Homenagem especial ao saxofonista e compositor Vitor Assis Brasil. Nascido no Rio de Janeiro em 28 de agosto de 1945, Vitor Assis Brasil iniciou sua trajetória na gaita e ganhou o primeiro sax alto aos 16 anos, crescendo musicalmente ao lado do irmão gêmeo, João Carlos Assis Brasil. Sua carreira meteórica acumulou prêmios em Viena e Berlim, estudos na Berklee e discos icônicos, mantendo-se vivo seu legado mesmo após sua partida precoce em 1981. Prova disso é o projeto Inéditos, idealizado por seu irmão, que resgatou fitas de rolo e gravações históricas guardadas há décadas. Do disco Inédito número 1, abrimos o programa com uma releitura impressionante para o clássico Night and Day, de Cole Porter, seguida de uma interpretação jazzística para Nada Será Como Antes, de Milton Nascimento. 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

0: Obrigado. Muito obrigado a todos. Queria apresentar o quarteto. Cláudio Caribé, na bateria. Paulo Russo, contrabaixo. E Luiz Avelar, ao piano. Quem escreveu o Wonderful? Alguém sabe? Eu me esqueci agora. Foi Gershwin? Tá, tudo bem. Então, de George Gershwin, Wonderful.
1: 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Espetáculo, né? A voz do próprio homenageado, Vitor Assis Brasil. Essa foi Nada Será Como Antes, de Milton Nascimento, antes Night and Day, de Cole Porter. Ambas fazem parte do álbum inédito número 1, projeto que resgata preciosidades arquivadas da obra de Vitor Assis Brasil. Que bom ter sua companhia aqui no Jazz Livre, sua participação pelo nosso WhatsApp, melhor ainda, então anote aí, salve no seu celular. Nosso WhatsApp, DDD 21 997 10 0537. Abraços neste bloco vão para Itamar e Marinete Santos de Itaboraí, Luciano Ribeiro de Vila Isabel, taxista. Abraços também para Andréa Brum de Marechal Hermes, Ronaldo Viana de Itaipuaçu, Guilherme da Tijuca, Eduardo Paladino do Recreio dos Bandeirantes. Abraço também para o Caio Collor, de Piratininga, Jacob Neto e Zil Cunha, de Vista Alegre, São Gonçalo. Marcelo Reis, de Higienópolis, está com a turma a caminho de Saquarema para comemorar os 18 anos do filhão Guilherme Reis. Parabéns, Guilherme, saúde e paz, viu? E olha só a turma que está na viagem aí com o Marcelo. O Guilherme, a namorada Andressa, o irmão Heitor, a mãe Loren e os amigos Ângelo e Emily. Abraço para todos aí, que seja ótima festa, celebração, muita luz, muita energia boa para o Guilherme, viu? Abraços também para o Jorge Luiz Silva, do Engenho da Rainha, André Alecrim, do Lins de Vasconcelos,

Elos. João Saldanha, de Guapimirim, nos ouvindo com a sua companheira Rosilene Cantalejo. E abraços também para Alex Tosti, de Paciência. Nós seguimos agora com o álbum inédito número 2, um registro que destaca não apenas a técnica afiada de Vitor, mas também sua afinidade musical com grandes nomes da música brasileira. É o caso da colaboração memorável com o mestre da gaita, Maurício Einhorn. Ouça Curta-Metragem, composição de Maurício Einhorn e Arnaldo Costa, em dueto de Maurício com Vitor Assis Brasil. E logo após, a composição autoral Waving, outra pérola resgatada deste grande saxofonista. 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

0: Obrigado. Obrigado. Depois disso tudo, aquela apresentação formal, né? Pessoal do conjunto. E o maior carinho a todo mundo aqui que trabalhou. Hoje é a última noite no museu. E o público está maravilhoso, muita gente aqui. Isso para nós é uma grande recompensa. Ter terminado uma temporada já há quase 3 semanas, que realmente é um negócio inédito no Brasil. Ter conseguido levar tanta gente toda noite num lugar como o Museu de Arte Moderna. Então, eu também aproveito para agradecer todo mundo que veio aqui durante essas quase 3 semanas. E aproveitar para apresentar o pessoal. Paula Jean, bateria. Paulinho Russo, no contrabaixo. Ari Piazzarolo, na guitarra. E Maurício Einhorn, na gás de boca.
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2: Está aí o próprio Vitor Assis Brasil, dando os créditos aos grandes músicos que estavam com ele presentes nessa apresentação maravilhosa, a monumental Waving, de sua autoria. E antes, curta-metragem de Maurício Einhorn e Arnaldo Costa, interpretada por Maurício Einhorn e Vitor Assis Brasil. Abraços neste bloco vão para o nosso querido Mário Negrão, de Petrópolis, que manda um abraço para o Paulinho Assis Brasil, irmão do Vitor. Aliás, Paulinho que fez todo esse trabalho de recuperação desse material inédito do Vitor Assis Brasil. Tive a oportunidade de entrevistá-lo aqui para o Antena MEC. Um grande pesquisador, realmente conversamos muito falando sobre o trabalho não só do Vitor, como também de seu irmão, e muitas informações importantes estão nessa pesquisa que ainda virão à tona do Paulinho Assis Brasil. Tenho certeza que ele está nos ouvindo. Paulo, um grande abraço, obrigado pela companhia. Abraço, Mário, obrigado pela lembrança aí do Paulo Assis Brasil. Abraço também para o Fernando César, nos ouvindo com a esposa Rejane, do Recreio dos Bandeirantes, João Paulo da Tijuca, o Ronaldo do Morro da Conceição, aqui no centro, mandando abraço ao seu amigo, Tenente Oliveira. Abraços para Sônia Maria, do Flamengo, Ed, de Brasília, Nelly Machado, de Caraguatatuba, em São Paulo, Manuel Tuller, de São Gonçalo. Abraços também para o Alexandre Bug, de Maricá, e para o Alessandro Dutra, da Praça da Bandeira. A profundidade da composição de Vitor Assis Brasil ultrapassava as fronteiras do bebop e do hard bop norte-americano. Ele construiu uma linguagem própria, refinada e visceral, fundindo a sofisticação do jazz, a alma e o lirismo da música brasileira. Sua formação internacional e vivência no circuito dos festivais europeus e nas salas de aula da Berklee deram a ele uma bagagem técnica impecável, mas era sua sensibilidade melódica que transformava cada solo em uma verdadeira narrativa poética. Sua prematura partida no dia 14 de abril de 1981, com apenas 35 anos, vítima de uma doença inflamatória rara, interrompeu precocemente uma trajetória ascendente e genial. No entanto, o resgate desses registros inéditos reafirma que a obra de Vitor permanece viva, atemporal e fundamental para a história da nossa música. O Jazz Livre de hoje fica por aqui, teremos ainda mais um tema, portanto, não vá embora. Jazz Livre tem produção de Anderson Domingos e Carlos Soca, coordenação de programação de Rodrigo Soprana, sonoplastia de Silas Mendes. Convido você a seguir nosso perfil nas redes sociais @RadioMEC. E como brinde final neste dia de

celebração, nos despedimos, retornando ao álbum inédito número 1, com uma das mais belas e comoventes composições registradas por ele. Ouça Balada para Nádia, composição de Vitor Assis Brasil. Você está na Rádio MEC. Este é o Jazz Livre. Espero que você tenha gostado e esteja gostando do programa de hoje. E a gente se encontra certamente no próximo Jazz Livre. Tchau. Fique com Vitor Assis Brasil e Balada para Nádia.

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5: Vinte e duas horas e 5 minutos.
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7: Olá, boa noite. Eu sou o Pedro Pontes e a partir de agora ofereço a você o que há de melhor na música instrumental brasileira e internacional. O que há de melhor no jazz, no blues, na música clássica, enfim, o que há de melhor em todas as bossas. Lembrando que a programação musical é de Cacá Santiago, a sonoplastia é de Jaime Batista e a edição de Juliana de Souza. Nós começamos agora com a saudosa e belíssima voz de Emílio Santiago na música de Lula Freire e Menescal, Amanhecendo.

0: Você ouviu Kay Lira e Maurício Maestro na música de Carlinhos Lira e Vinícius de Moraes, Maria Moita, e a primeira Emílio Santiago, Amanhecendo.
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0: Nós seguimos aqui com a belíssima música de George e Ira Gershwin, Sweet and Lone Down.

0: Você ouviu o Brooks Prumo Orquestra, esta grande Big Band, na música de Benny Goodman, Benny's Bugle, e a primeira George Gershwin e Ira Gershwin na música Sweet and Low Down.
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0: Nós seguimos aqui com a belíssima música de Hans Zimmer, tema do filme de amor A Queima-Roupa.

0: Esta foi a contrabaixista Esperança Spalding na música da própria Esperança, na música To Tide Us Over. E a primeira, João Gilberto, na música de Garoto, Luiz Cláudio, Sorriu Pra Mim.
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0: Você ouviu o Reco do Bandolim e Choro Livre na música de Erivelto Martins e Cícero Nunes, Meu Rádio, Meu Mulato e Amélia na Praça 15, e a primeira, o piano de Gustavo Carvalho na música de Milton Nascimento e Zé Renato, Ânima.

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1: Nós seguimos agora com a belíssima pianista canadense Diana Krall, na música de Tom Jobim, Este Seu Olhar.

0: Você ouviu esse vozeirão inesquecível de Tim Maia na música de Carlinhos Lira e Vinícius de Moraes? A Primavera, O Meu Amor Sozinho, e a primeira, O Piano, A Categoria, de Diana Krall, na música de Tom Jobim, Este Seu Olhar.
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0: Nós seguimos agora com o sax de Chico Costa e o violão de Alexandre Santin na música de Caetano Veloso, Fora da Ordem.

0: Este foi o último bloco do Todas as Bossas desta sexta-feira, com o trombone de Zé da Velha e o trompete de Silvério Pontes na música de Chico Buarque, Samba do Grande Amor, e a primeira o sax de Chico Costa e o violão de Alexandre Santin na música de Caetano Veloso, Fora da Ordem. Meu querido ouvinte da Rádio MEC, muitíssimo obrigado pela companhia, pela audiência, lembrando que Todas as Bossas traz sempre para você o que há de melhor na música instrumental brasileira e internacional, o melhor do jazz, do blues, da música clássica e, claro, o que há de melhor em Todas as Bossas. A programação musical de Cacá Santiago, a sonoplastia de Jaime Batista e a edição de Juliana de Souza. Para você, meu querido ouvinte, um forte abraço e até amanhã, às 10 da noite, com Todas as Bossas, é claro.
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2: No jardim do castelo desse bruxo, d'asas d'ouro e olhos verdes de dragão, tu és, à beira de um lilás repuxo, um grande lírio de ouro e de açafrão. Transformado em pavão por esse bruxo, vivo te amando em tardes de verão, dentre as rosas e os pássaros de luxo do jardim desse bruxo castelão. Tenho medo que um dia o jardineiro, mas nunca estou bem certo do canteiro, há de colher-te, ó minha flor tafu, porque eles sabem que manhã serena, não suportando a ausência da açucena, há de morrer esse pavão azul.
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2: Vinte e três horas e 2 minutos.

0: O ano é 2026, centenário de Moacir Santos. A música de Moacir segue mais viva do que nunca. Nos últimos 10 anos, esteve no repertório de orquestras e grupos instrumentais e populares com as mais variadas formações. Presente em festivais, projetos de pesquisa, salas de concerto e nas ruas do Brasil como trilha das principais festas populares. Neste programa, o sexto de uma série dedicada à vida e obra do compositor, maestro e instrumentista Moacir Santos, a flautista e pesquisadora Andrea Ernst Dias nos traz um recorte dos acontecimentos em torno da obra de Moacir entre os anos 2016 e 2026. Andrea concorda que o trabalho de Moacir Santos tem florescido de muitas formas nos últimos anos.
1: Tanto nos lançamentos de 10 anos para cá, em projetos fonográficos, né? Em ações acadêmicas também. 2026 também agora se comemora 20 anos do Moacir Santos na academia, né? A partir do trabalho do Gabriel em Prota, em 2006, o primeiro, e em seguida o meu trabalho, que acabou sendo livro. Então são 20 anos de pesquisas em torno da obra do Moacir. As pesquisas sobre as trilhas musicais do Lucas Bonetti, pesquisas sobre composição, né? Criações inspiradas na obra do Moacir, como o trabalho do Sérgio Gaia lá em Pernambuco, a suíte Ouro Negro, né?

0: Andréia, você atuou de muitas formas pela música de Moacir nesses anos. Uma delas com um projeto de fôlego e emblemático, unindo a música dele com a Orquestra Sinfônica Nacional da UF, da qual você fez parte durante muito tempo. O projeto Moacir Sinfônico, um concerto com arranjos que Moacir Santos escreveu para a Rádio Nacional nos anos 1940 e 1950, garimpados por você no Museu da Imagem e do Som.
1: Eu já tinha esse material pesquisado, né, para a tese. Na verdade, eu publiquei a tese e depois eu continuei fazendo as pesquisas, né? Eu continuei indo ao Museu da Imagem e do Som, continuei fazendo essas pesquisas do material do Moacir, o material de partituras e gravações do Moacir no tempo dele da Rádio Nacional. Esse acesso foi me concedido pelos queridos Luiz Antônio de Almeida, na ocasião, e o Alexandre Loureiro, dois pesquisadores importantes ali do museu. Não estão mais no quadro do Museu da Imagem e do Som do Rio, mas foram fundamentais para essa pesquisa. E então eu selecionei, eu já tinha notícias dessas partituras, né? Também pesquisas feitas pelo Mário Adnet, também já tinha mexido nesse material. E ali eu consegui selecionar, então, um repertório que foi levado ao palco, né? E aqui eu tenho que fazer um agradecimento também à Rádio Nacional, também, que forneceu documentos importantíssimos, sonoros, né, que foram levados ao palco também. E foi um trabalho, assim, de muita dedicação à Orquestra Sinfônica Nacional. Encampou também essa minha proposta na sua programação artística. A gente encerrou o ano de 2018 com esses dois concertos, um na Sala Cecília Meirelles e um no Cine Arte UF, que foram um grande sucesso.

Então foi a primeira vez que esses arranjos foram ouvidos fora da própria Rádio Nacional, das emissões da Rádio Nacional na época, né? E foi uma emoção muito grande, que então foram boleros, foxtrot, sambas, Lupicínio e Assis Valente, o Babalu da Margarita Lecuona, né? Um grande sucesso da Dalva de Oliveira, né? E convidei Marcos Sacramento e Áurea Martins para serem os cantores dessas noites.

A TV Brasil gravou, agora eu acho que é importante dizer que isso tudo foi feito dentro de uma estrutura pública, né? Tanto o Museu da Imagem e do Som, que guardou o material da Rádio Nacional, que era uma rádio pública, né? Foi tocado por uma orquestra pública e foi gravado pelo Sistema de Comunicação Público Brasileiro. E esses registros, então, são valiosos também por conta disso, além do próprio conteúdo, né, em si. Estão disponíveis na internet. Foram as vozes do Marcos Sacramento e da Áurea Martins, a regência do Tobias Volkmann. E foi um momento de um encerramento muito feliz daquela temporada. Para mim foi também o meu último concerto na Sinfônica Nacional, né? Porque depois, em 2019, eu saí. Foi para mim uma grande celebração também da minha vida ali na orquestra. Tudo muito emblemático.

Outro projeto orquestral gravado em 2018, dedicado a obras de Moacir Santos, foi o álbum Orquestra Jovem Tom Jobim Visita Moacir Santos. Vamos ouvir desse álbum Coisa número 10.

0: Moacir Sinfônico, Moacir por uma orquestra à moda brasileira, Moacir por uma orquestra afro-brasileira.
1: A Orquestra Jovem Tom Jobim é uma orquestra brasileira, né? Brasileira, o que seria, eu falo assim, o que seria uma estética, por exemplo, que remete ao Radamés Inácio, que criou essa sonoridade brasileira nos tempos da Rádio Nacional. Cordas, o naipe de saxofones, o naipe de metais, a sessão rítmica, jazzística, né? Então, isso é uma... E com repertório brasileiro, né? Então... Isso faz toda a diferença, porque tem orquestras assim, pelo mundo, né? Mas com o repertório brasileiro, acho que só tem aqui. Quando eles gravaram o Moacir, né? Homenagem a Moacir, a curadoria foi do Paulo Braga, Thiago Costa e Nelson Aires. O Paulo não é maestro, né? Mas ele trabalhava na EMESP naquela ocasião e ele era o coordenador da Orquestra Jovem, né?

0: Se a Orquestra Jovem Tom Jobim é uma orquestra brasileira, a Orquestra Rumpilés, projeto capitaneado por muitos anos pelo agora saudoso maestro Letieres Leite, estaria na tradição das orquestras afro-brasileiras, como a criada por Abigail Moura, que inspirou Moacir Santos.
1: Uma orquestra afro-brasileira, né? E também com Letieres a gente aprendeu que existia na Bahia já. Ele, há tempos atrás, no trabalho musicológico, etnomusicológico na Bahia, ele é mais avançado, assim. Ele é bem anterior ao que a gente passou a conhecer como referência, né? Então, ele disse que criança ele participava de uma orquestra afro-brasileira que era dirigida por uma mulher. Então, o trabalho da Rumpilés, ele é baseado também no legado do maestro Abigail Moura, da Orquestra Afro-Brasileira, né? Sediada aqui na Rádio MEC, né? Que ensaiava aqui na Rádio MEC, né? Enfim. E que depois o Carlos Negreiros, junto com outros músicos valentes, né? Como o Laudir de Oliveira, o Joviniano, né? A turma dos Sopros, né? O Caio César do violão também, né? Coordenou um pouco a questão das gravações, né? E eles levantaram a Orquestra Afro-Brasileira de novo, que estava lá esquecida. E se não fosse pelo Carlos Negreiros, ela já teria caído no esquecimento há muito tempo. O Abigail Moura também voltou à cena por causa do Carlos Negreiros, né? O último concerto da Afro-Brasileira foi no palco do Teatro Ipanema, foi no aniversário

0: aniversário do Carlos Negreiros, de 80 anos, e foi o último concerto da orquestra, né? E que agora tem o seu legado deixado pela Orquestra Balogun, do mestre Pedro Lima, que evoca essa sonoridade, que trabalha sobre esse legado, né? Eles estão ali na Cidade Nova, ali no, sediados ali pela Pequena África, né? E a Orquestra Balogun está aí também recomeçando, né, a trabalhar esse material.
1: Uma roda para Moacir, Teatro Ipanema, julho de 2022.
2: 1942 foi um ano muito importante na história da música brasileira, além de vários músicos e compositores importantes terem nascido nesse ano. Foi também o ano da fundação da Orquestra Afro-Brasileira pelo maestro Abigail Moura. O maestro Abigail foi o primeiro maestro brasileiro que se preocupou em dar uma identidade negra ao som orquestral. Único discípulo direto do maestro Abigail, integrante da formação original e atual diretor artístico da Orquestra Afro-Brasileira em Atividade, agora, novamente, temos a honra e a alegria de receber em nossa roda o senhor dos ritmos, dos tambores, da voz maviosa, Carlos Negreiros. Para os aplausos de vocês.
0: A Roda para Moacir Santos também foi um projeto apresentado pela Fulô Cultural na pandemia, para o Foca também, que era um primeiro momento desse fomento carioca, né? Acho que foi o primeiro edital. Todas essas ações culturais que seguraram a gente, né, nesse processo aí de viver em casa, de não vacina, de perda de amigos, enfim. Dentre esses amigos, o Letieres, né? E aí esse projeto, então, a gente fez com o meu quarteto. Felipe La Rosa Moura na bateria, Miguel Dias no baixo e arranjos. E, na ocasião, foi o Pedro Fonseca no piano, que depois foi substituído pelo Chico Lira no piano. E depois o Chico Lira foi substituído pelo Pedro Carneiro Silva, que atualmente é o pianista do nosso quarteto e com quem a gente gravou o álbum, né? Um álbum que veio dessa roda para Moacir Santos. Era uma, como se o Moacir Santos fosse um grande mestre de cerimônias, recebendo outros compositores e compositoras, né? E a gente então contou com a participação especialíssima do Benegão e do Carlos Negreiros nessa série de três shows que a gente fez pelo circuito do Foca. E foi muito bonito, assim, a gente foi levantando material e amadurecendo as músicas, né? E chegou num momento no Teatro Ipanema, que era o último show dessa série, e a gente estava muito inspirada, estava um momento assim, de muita emoção, né? O Carlos Negreiros, então, fez a sua última participação terrena num show aqui no nosso palco, né?
2: Vou deixar vocês com o mestre Negreiros e o trio.

0: Logo depois dele tocar, então ele desceu ao camarim e, batendo um papo com o Benegão, que estava se aprontando para entrar no palco, ele teve um infarto e subiu.
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0: Mas antes de subir, ele tocou tambor, o tambor falou muito alto. E ele cantou, ele dançou, ele estava realmente se encantando ali e encantando toda a plateia. Ele foi aplaudido de pé ali naquele momento do show. Quem estava lá viu. Eu nunca tinha visto isso, alguém ser aplaudido de pé no meio de uma música, assim. Então isso aconteceu com Negreiros. E depois, então, foi aquele todo momento de comoção e da gente tentar entender o que, que tinha acontecido, né? Mas entender também a beleza dessa passagem, né? E a beleza desse

0: obrigado. Muito obrigado pela energia de vocês.
1: Carlos Negreiros entrou para a eternidade em 2022, celebrando Moacir Santos. A música de Moacir também coroou a trajetória do maestro Letieres Leite, que registrou em vida um último álbum, com a sua orquestra Rumpilés, dedicado à obra de Moacir. Desse álbum, lançado em 2022 pela gravadora Rocinante, vamos ouvir Coisa Número 4, de Moacir Santos.

0: Coisa número 4, de Moacir Santos, em gravação da Orquestra Rompilés, com o maestro Letieres Leite e participação do trombonista Raul de Souza.
1: Estamos apresentando Moacir Santos, ou Os Caminhos de um Músico Brasileiro.

0: Coisa número 4 foi escolhida por um dos mais representativos grupos de carnaval de rua do Rio de Janeiro para abrir seus cortejos. Andréa Ernest Dias.
1: Pensar que o carnaval do Boitatá começa com aquele agogô que introduz o Coisa número 4 já é de uma dimensão assim espiritual, assim, muito grande, porque o carnaval é uma força espiritual, né? Assim, é uma coletividade, é todo mundo querendo aquela festa, né? E o Cordão do Boitatá lidera isso aqui, pra mim, né? Assim, no Rio. Sempre fui carnavalesca, né? Desde criança adoro. Mas realmente é uma emoção meio indescritível, assim, na hora que entra, né? Aquele agogô e depois entra aquele baixo. E na hora que ele solta aqueles balões e, assim, aquilo se torna outra coisa, se torna outra esfera, assim, né? E ali a gente consegue congregar. E é a música do Moacir que abre, que faz isso, né? Tanto no desfile de rua quanto no baile. Aí depois fui ver a Babadã Orquestra de Rua, uma orquestra de carnaval de rua lá de Belo Horizonte, e que esse ano também comemorou o centenário de Moacir, que também abriu o carnaval com a música do Moacir, desfilando pelas ruas de Belo Horizonte.

0: Quiet Carnival, de Moacir Santos, em versão da Babadan Banda de Rua.
1: Vem de um lugar chamado Flores.
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0: A presença da música de Moacir Santos nas festas de rua do Brasil amplia o alcance das suas criações. Outra forma de popularizar as melodias e cadências de Moacir é torná-las canção, como fez o poeta Ney Lopes, com maestria. A flautista e pesquisadora Andréa Ernst Dias promoveu em 2020 um festival virtual para celebrar a música de Moacir Santos. Nele estavam a Babadã, Ney Lopes e tantos outros músicos, profissionais e amadores, como ela nos conta.
1: Foi uma ideia que a gente teve logo no início da pandemia, né? Estávamos todos em casa e todo mundo se mexendo para colaborar de alguma forma com o bem-estar, né? Das nossas vidas caseiras, né? Então, na ocasião, a Lei Aldir Blanc ainda não tinha sido implementada. Então a gente fez na raça mesmo, porque depois acredito que a gente teria conseguido financiamento para levar esse festival online, né? Mas seguiu também um pouco o roteiro do livro, a gente fez assim mesmo e foi uma iniciativa.

0: que agradou demais as pessoas que estavam ouvindo, né? Foi grandiosa, né? Foram algumas lives que seguiram também um pouco o roteiro do livro. A primeira delas foi a abertura com o mestre Ney Lopes, falando sobre a poesia que ele fez para as músicas do Moacir Santos, explicando cada uma daquelas letras e de uma forma, assim, didática também, mas também trazendo mais sentido, né, aquelas letras, aquela poesia. Porque é importante dizer que a partir dessa poesia do Ney Lopes, a música do Moacir Santos, as canções, né, ganharam um alcance muito maior aqui no Brasil e se tornaram, assim, objeto de identificação cultural, né, de identidade mesmo, racial, mas também de identidade brasileira. Trazer o Moacir para o universo brasileiro foi uma grande contribuição do Ney Lopes, uma grandíssima contribuição. Aí teve também, na ocasião a gente comemorou os 19 anos do Projeto Ouro Negro, a live com Zé Nogueira, querido, foi a minha homenagem ao Zé, eternamente, e o Mário Adnet, ao Mário, conversas sobre essa produção, né? Teve a live sobre as trilhas sonoras do Moacir Santos, conduzidas pelo Lucas Bonetti, que foi, na ocasião, ele que deu o suporte técnico, né, para a gente poder fazer as lives, né? Ainda era ninguém dominava muito bem as plataformas e ele já estava lá, né, sabendo lidar. Teve a produção da Fulô Cultural, minhas parceiras Vera Schroeder e Renata de Oliveira, fundamentais também. Foi uma grande movimentação e que culminou, isso eu achei mais legal, no final seria o dia do aniversário do Moacir Santos, a última live a gente fez um palco aberto, assim, e recebemos, então, mais de 60 vídeos do país inteiro de pessoas tocando a música do Moacir e que a gente colocou no ar, assim, abriu o canal às 10 da manhã, 10 da noite ainda estava tocando música do Moacir. E aí não tinha, não teve edital, não teve seleção nenhuma. Quem mandasse os vídeos entrava no palco aberto. Era a ideia, assim, né, de congregar, foi bem bonito. Então tinha vídeo de criança, de grupos de crianças estudantes, tinha grupos de carnaval, tinha big bands profissionais, tinha solistas importantes. A Ouro Negro também lançou um videoclipe na ocasião, produziu. Então, de todos os caminhos vieram músicas e versões para a música do Moacir. Foi muito bonito isso.
1: Desse palco aberto do Festival Moacir Santos, promovido de forma virtual em 2020, vamos ouvir trechos de três composições de Moacir que ganharam letra. Duas de Ney Lopes, Coisa Número 8, na interpretação do cantor João Mantoano e do instrumentista Miguel Dias, Sou Eu, com o duo Chai, e Cati. Essa em versão letrada por Yuri Romão, aqui também na voz e violão, ao lado de Robbie Marshall, na flauta.

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1: Foram muitas as ações promovidas por Andréa ou com a participação dela e outras tantas, entre oficinas e festivais de norte a sul do Brasil.
2: Recentemente a gente fez um festival de Londrina, aquele 46º Festival Internacional de Música de Londrina. Foi um acontecimento. E eu soube também do Festival Ouro do Pajeú, primeiro Festival Ouro do Pajeú, com o grupo de produtores e músicos e artistas da economia criativa também. Foi um grande acontecimento na cidade de Flores. Alex Viana, ele também fez uma recriação em trio jazzístico do Coisas, né? Dentro dessa série do Sesc Instrumental Brasil, que foi um mês inteiro dedicado ao Moacir, né? O mês de março. Teve a Jasmine Big Band. Teve o Mestre Negro também, um grupo do qual o Paulo Braga faz parte também. Alan Abadia tem uma faixa do álbum dele, E Fé. A faixa se chama De Flores, composta em homenagem ao Moacir. Também do Caetano Brasil, clarinetista mineiro, chama Pro Moa.
1: Desses tantos lançamentos fonográficos e registros ao vivo, realizado por incríveis instrumentistas brasileiros, selecionamos aqui para esta edição Nanã, de Moacir Santos, em versão do Andréa Ernest Dias Quarteto.

0: Andréia, o que você acha que vai acontecer com a música de Moacir Santos a partir daqui?
1: Acho que ainda vai fazer muita coisa.
2: Então vamos a elas.
1: Viva Moacir, viva.
2: Viva.
0: Encerramos este programa ouvindo uma faixa do projeto Ouro Negro, seminal trabalho capitaneado por Mário Agnê e Zé Nogueira, Zé Nogueira aqui também ouvido como instrumentista solista. Dedicamos este programa a todos os fantásticos instrumentistas que fazem soar a música brasileira nos palcos e registros que a eternizam. Essa dedicatória vai em especial para Carlos Negreiros, Letieres Leite e Zé Nogueira.

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3: Zero Hora.
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5: Eu sou o Rui Castro e este é o quarto programa da série A Música do Cinema. No programa passado, mostramos os grandes cantores da tela. Hoje é a vez das mulheres, as estrelas que também cantavam e como. Imagina o cinema, por exemplo, sem Judy Garland.

Você ouviu Jude Garland, claro. A primeira gravação foi a de You Made Me Love You, de Joseph McCarthy e James Monaco, do filme Melodia da Broadway de 1938, com uma Jude ainda adolescente, 18 aninhos, um ano antes de O Mágico de Oz. Depois sim, Over the Rainbow, de Harold Arlen e Yip Harburg, do filme O Mágico de Oz, de 1938. E por fim, The Man That Got Away, também de Harold Arlen, mas com Ira Gershwin, do filme Nasce Uma Estrela, de 1954. Três filmes clássicos, três grandes canções, e incrível como desde o começo, Judy já era a cantora completa. Hollywood em seu apogeu, você sabe como era. Havia filmes com as atrizes que cantavam muito, com as grandes cantoras que representavam um pouco, e com aquela que não era considerada nem grande atriz, nem grande cantora, e nem precisava ser. Pela ordem, em gravações tiradas dos próprios filmes, você vai escutar primeiro Shirley Jones, depois Dinah Shore e, por fim, Marilyn Monroe.

Diamonds are a girl's best friend de Lee Robin, Joel Stein, com Marilyn Monroe, do filme Os Homens Preferem as Louras. Antes tivemos Dinah Shore cantando The Last Time I Saw Paris, de Jerome Kern e Oscar Hammerstein, do filme Se Você Fosse Sincera, de 1941. E antes ainda, Till There Was You, de Meredith Willson, do filme Vendedor de Ilusões, de 1963, com Shirley Jones. E agora, vamos a três cantoras de se tirar o chapéu, adultas, maduras, jazzísticas, que abrilhantaram os poucos filmes que fizeram. Peggy Lee, Ella Fitzgerald e Lena Horne.

0: He's a Tramp, que pega de cantor na trilha sonora do desenho animado de Walt Disney, A Dame Vagabundo, música composta por ela mesma em parceria com Sonny Burke. Depois, The Thrill Is Gone, de Leo Brown e Ray Henderson, com Ella Fitzgerald, numa emocionante ponta no filme A Taverna Maldita. E The Lady Is a Tramp, de Richard Rodgers e Lawrence Hart, música do filme Minha Vida é uma Canção, de 1948, com a participação especial de Lena Horne.
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0: E agora, atenção. Doris Day.

Naquela época, começo dos anos 50, Doris Day era a cantora favorita, sabe de quem? De João Gilberto e do resto do mundo. Você ouviu cantando The Very Thought of You, de Ray Noble, do filme Êxito Fugaz, de 1950, acompanhado pelo trompetista Harry James. Depois, Tea for Two, de Irving Caesar e Vincent Humans, do filme No No Nanette, também de 1950. E, por fim, 10 Cents a Dance, de Richard Rodgers e Lawrence Hart, do filme Ama-me ou Esquece-me, de 1955. Os que adoravam Doris Day naqueles musicais e comédias dos anos 50 e 60 confundiam os personagens que ela interpretava, de mocinhas certinhas e adocicadas, com a Doris da vida real. Mas longe das telas, ela não podia ser mais diferente. Era uma mulher sofrida e teve um acidente terrível na adolescência e se casou várias vezes, sempre com homens errados. Primeiro marido, um músico psicopata que a agredia e tentou matá-la, jogando-a de um carro em velocidade. O segundo, um vigarista que a fez perder todo o seu dinheiro. Talvez essas atribulações tenham ajudado a temperar a voz de Doris e, se ouvida sem preconceito, a coloca no panteão das grandes cantoras de jazz. O que hoje os especialistas já estão fazendo. E de repente, nos anos 60 e 70, três grandes vozes femininas tomaram o cinema e a música popular. Julie Andrews, cujo filme A Noviça Rebelde salvou a Fox da falência. Barbra Streisand, que já chegou arrasando com o filme Funny Girl, A Garota Genial. E Liza Minnelli, que disse ao mundo a que vinha com Cabaret.

Com Julie Andrews, The Sound of Music, de Richard Rodgers e Oscar Hammerstein, do filme A Noviça Rebelde, de 1964. Barbra Streisand, interpretando People, de Bob Merrill e Joel Stein, do filme Funny Girl, de 1964. E Liza Minnelli, cantando Cabaret, de Fred Ebb e John Kander, do filme Cabaret, de 1971. Mas se o cinema consagrou essas três cantoras, há também o caso da cantora que consagrou um filme, Madonna. E o filme foi Dick Tracy, dirigido por Warren Beatty, que também fazia o papel principal, estrelado por ela. O ano 1991, e que levou inclusive o Oscar de melhor canção original, Sooner or Later, de ninguém menos que o maior compositor americano do século XX, Stephen Sondheim.

0: a premiada Sooner or Later, de Stephen Sondheim, com Madonna. E com isso, encerramos mais um programa da série A Música do Cinema. Bem, como já tivemos um programa dedicado às vozes masculinas e o de hoje às vozes femininas, como era quando eles se juntavam num só microfone? É o que teremos no próximo programa, os grandes duetos do cinema. Não perca!
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3: Extremosa Rosa, música e interpretação de Roberto Correia.

0: Extremosa Rosa, música e interpretação de Roberto Correia.
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3: Uma hora. 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

Vamos começando mais uma viagem aqui no programa Circular Brasil, onde a gente faz um passeio por diferentes regiões, estados e cidades do país, apresentando faixas de discos específicos dos mais diversos artistas, expoentes da música instrumental brasileira. O Circular Brasil, primeiramente, foi um projeto de espetáculos, né, que eu concebi e fui o diretor artístico, contando, é claro, com uma equipe que foi fundamental para fazer tudo acontecer. O projeto aconteceu entre os anos de 2006 e 2010 e contou com a participação de mais de uma centena de artistas, com shows em 10 capitais do Brasil e com ingressos a R$ 5,00, viabilizado pela antiga Lei Rouanet de Incentivo à Cultura. Milhares de pessoas tiveram acesso a esses espetáculos riquíssimos, com os maiores expoentes da nossa música instrumental na época, dividindo o palco com novos talentos também, né, daquele momento ali. Paulo Moura, Armandinho, Quinteto Violado, Grupo Pau Brasil, Borghetinho, Carlos Malta, Toninho Ferragutti, Nelson Aires, Marcos Suzano, Nivaldo Ornelas, Del Rian, Luciana Rabelo, olha, foi um montão de gente. Acabou que com esse projeto, eu e a minha equipe fizemos um grande mapeamento aí de artistas em todo o território nacional. E com isso, a gente pôde ter uma visão mais ampla desse segmento, né? E depois, né, hoje em dia isso se tornou um programa de rádio, por isso é uma forma de também dar sequência à divulgação de todos esses talentos, né, do país inteiro. Hoje nós vamos conhecer o trabalho de três artistas do sudeste do Brasil. A gente começa com o violonista e compositor Edson Natali, de São Paulo, com faixas do disco Lavoro. Logo depois, vamos para o estado do Rio de Janeiro, cidade de Niterói, apreciar o trabalho do guitarrista Dino Rangel, através de faixas do disco Partir, Voltar. E para terminar, a gente vai para o outro lado da ponte, para a cidade do Rio de Janeiro, conhecer mais um pouquinho do trabalho do baixista Gustavo Carvalho, através de faixas de um disco dele chamado 333 Graus. Olha, antes de mais nada, deixa eu te dizer que é um prazer estar aqui com você e a gente está muito feliz com a audiência cada vez maior do programa Circular Brasil de Música Instrumental. O nosso muito obrigado para você. Ouvidos atentos e coração aberto, o Circular Brasil está começando. Edson Natali é um violonista e compositor de São Paulo. Ele desenvolve um importante papel como produtor também. O Edson é o criador de catálogos interessantíssimos com o mapeamento da indústria da cultura no Brasil, o Guia Brasileiro de Produção Cultural, que eventualmente ganhava versões atualizadas alguns anos atrás. A gente vai conhecer melhor o trabalho do Edson Natali através de um disco chamado Lavoro, que significa trabalho na língua italiana. O álbum traz um universo bem pessoal desse violonista e nós vamos ter a oportunidade de ouvir três faixas desse disco aqui no programa Circular Brasil de hoje. A gente confere dois temas na sequência. O primeiro é Naavu Javassahê, música do Edson Natali e Carmina Juarez. E logo a seguir, Quando Eu Soube Que Você Viria, tema de autoria do Edson Natali.

Essa é a música do violonista e compositor paulistano Edson Natali. Estamos ouvindo faixas de um disco dele, chamado Lavoro. E você está acompanhando o programa Circular Brasil, de música instrumental. Essa música que a gente acabou de ouvir tem o nome de Quando Eu Soube Que Você Viria, e é de autoria do Natali. A primeira se chama Navu Javassaré, e é uma parceria do Edson com a Carmina Juarez. As músicas desse disco, Lavoro, são um pouco mais longas do que o normal, mas mesmo assim nós vamos conseguir apreciar três temas aqui no programa de hoje. Agora vem aí Viajante, tema de autoria do Edson Natali.

Este é o programa Circular Brasil de Música Instrumental. O nome desse tema que a gente acabou de ouvir é Viajante, de autoria do violonista e compositor Edson Natali, de São Paulo. O Edson foi a nossa primeira atração do programa de hoje. Nós ouvimos faixas de um disco dele que tem o nome de Lavoro. E agora é hora de partirmos para outra cidade do Brasil. De São Paulo, vamos para Niterói, no estado do Rio de Janeiro, para conhecer um pouco melhor o trabalho do guitarrista Dino Rangel. Dino Rangel era um guitarrista de Niterói que, apesar de uma formação jazzística, ele sempre puxou a sardinha para a música brasileira. Aqui no programa Circular Brasil de hoje, vamos ouvir faixas de um disco dele chamado Partir, Voltar. A maioria das faixas do álbum são releituras que ele fez de temas de outros compositores importantes da história da nossa música. Infelizmente, o Dino faleceu subitamente aos 54 anos, vítima de um infarto em fevereiro de 2019. A gente ouve agora Lamentos do Morro, do Garoto, e logo depois um tema de outro grande mestre, Choro, do Tom Jobim.

Essa foi Choro, do Tom Jobim. Antes dela, a gente ouviu Lamentos do Morro, do Garoto. São releituras feitas pelo guitarrista Dino Rangel, contando com o apoio de uma banda de craques, né? E que fazem parte, nesses temas, fazem parte de um disco dele chamado Partir, Voltar. Nós vamos ouvir um total de 3 faixas desse álbum aqui no programa Circular Brasil de hoje. Essa que a gente vai ouvir agora se chama Pro Zeca, música do Victor Assis Brasil.

Este é o som do guitarrista brasileiro Dino Rangel. Ele era de Niterói, no estado do Rio. Aqui no programa Circular Brasil de hoje, nós ouvimos três faixas de um disco dele chamado Partir, Voltar. Esse tema que acabamos de ouvir se chama Pro Zeca e é de autoria do Victor Assis Brasil. Infelizmente, o Dino partiu antes do combinado, como se diz, né? Faleceu aos 54 anos, vítima de infarto em fevereiro de 2019. E de Niterói, a gente vai para bem pertinho. Vamos atravessar a ponte e ir para a cidade do Rio de Janeiro, conhecer melhor o trabalho do baixista Gustavo Carvalho. Gustavo Carvalho é baixista e compositor. Ele já participou aqui do programa Circular Brasil, mas através de um outro disco dele. Hoje nós vamos conhecer um álbum que ele lançou em 2019 chamado 333 Graus. Nós vamos ter a oportunidade de conferir quatro faixas desse disco. Vamos começando com dois temas na sequência. Vem aí Fino do Ouro, uma parceria do Gustavo Carvalho com o Mário Bona, e a seguinte é uma composição do Gustavo, Lente Objetiva.

Este é o programa Circular Brasil de Música Instrumental. Estamos na nossa última atração do programa de hoje, o Gustavo Carvalho, baixista e compositor do Rio de Janeiro. Estamos ouvindo faixas de um disco dele chamado 333 Graus. A gente acabou de ouvir uma música de autoria do Gustavo chamada Lente Objetiva, e antes dela foi Fino do Ouro, uma parceria do Gustavo Carvalho com Mário Bona. E para terminar o programa Circular Brasil de hoje, vamos conferir mais duas faixas desse mesmo disco. Agora vem Baixo de Lucia 2 e logo depois Transe Dance. Os dois temas são de autoria do Gustavo Carvalho. Som na caixa.

0: Estes foram os dois últimos temas do programa Circular Brasil de hoje. Acabamos de conhecer um pouco melhor o trabalho do baixista e compositor carioca Gustavo Carvalho. A gente ouviu quatro faixas de um disco dele chamado 333 Graus, disco de 2019. Esse tema aqui que a gente acabou de ouvir tem o nome de Transe Dance. Antes dele foi Baixo de Lucia 2. As duas são de autoria do próprio Gustavo Carvalho. E por aqui vamos terminando o nosso programa de hoje. Muito obrigado pela sua companhia e pela sua audiência. Os trabalhos técnicos do Circular Brasil são do Rafael Napoleão. Lembre-se que você pode também ouvir o programa pela internet, bem parecido com um formato de podcast. Basta ir no endereço radios.ebc.com.br, repetindo, radios.ebc.com.br, e quando estiver lá dentro, procura pelo nosso programa, o Circular Brasil. Lá, inclusive, você pode ouvir todos os programas que já foram pro ar até hoje, todas as edições. Semana que vem, no mesmo dia e horário, a gente se encontra para mais um passeio por aí, conhecendo grandes talentos da nossa música instrumental. Grande abraço para você e até a próxima!
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2: Deixe o break para mim, de Altamiro Carrilho com Sivuca.

0: Deixe o Break Pra Mim, de Altamiro Carrilho com Sivuca.
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3: Duas horas.
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5: Vamos iniciar com Concerto Grosso, Opus 6, número 1, de Corelli, Orquestra de Câmara de Toulouse, regência de Georg Arman.

0: Ouvimos Concerto Grosso, Opus 6, número 1, de Corelli, com Orquestra de Câmara de Toulouse, regência de Georg Armand.
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0: Duas sonatas em Lá Maior, K181/192, de Domenico Scarlatti, ao cravo Scott Ross.

0: Maiorca 181/192 de Domênico Scarlatti, ao cravo Scott Ross.
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0: Sinfonia em Fá Maior, de Dussek, com Ensemble Helios 18, direção musical de Marie-Louise Orchards.

0: Sinfonia em Fá Maior, de Dussek, com Ensemble Helios 18, direção musical de Marie-Louise Orchards.
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0: Quinteto número 2 em Mi Maior, opus 31, para piano, violino, viola, violoncelo e contrabaixo, de Louise Farranque, com Linus Ensemble.

0: Quinteto número 2 em Mi maior, opus 31, para piano, violino, viola, violoncelo e contrabaixo, de Louise Farranque, com Linus Ensemble.
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0: A flauta mágica. 6 temas de Mozart em arranjo para violão solo de Fernando Soar. Ao violão, Georg Lowell.

0: A Flauta Mágica. Seis temas de Mozart em arranjo para violão solo de Fernando Sor. Ao violão, Georg Lowell.
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0: Abertura da ópera cômica O Matrimônio Secreto, de Cimarosa. Orquestra Sinfônica Nacional de Holstein, regência de Igor Gogol.

0: abertura da ópera cômica O Matrimônio Secreto, de Tima Rosa, Orquestra Sinfônica Nacional de Holstein, regência de Igor Gugol.
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0: Quarteto para flauta e cordas em Sol Maior, Opus 38, de Friedrich Ernest Fesca, com Linus Ensemble, flauta Kerstin McCall, violino Winfried Hademacher, viola Matthias Buschholst, cello Mario Blaumer.

0: Quarteto para flauta e cordas em Sol Maior, Opus 38, de Friedrich Ernest Fesca, com Linus Ensemble, flauta Kerstin McCall, violino Winfried Hademacher, viola Matthias Buschholst, cello Mario Blaumer. E assim finalizamos a edição deste Clássicos da Madrugada, que volta amanhã, a partir das 2 da manhã. Até lá!
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3: Intérpretes brasileiros. Iberê Carvalho.

Situado entre os violistas de destaque no cenário atual brasileiro, Iberê Carvalho possui atuação intensa no Brasil e na Europa, como solista, camerista e músico convidado. Bacharel pela Universidade Federal de Minas Gerais e mestrando na Escola Superior de Música e Artes Cênicas de Frankfurt, o músico construiu uma carreira premiada, participando de importantes festivais e orquestras.

Para além de sua trajetória artística, Iberê Carvalho é um agente ativo na promoção da equidade racial na música de concerto. Ele é cofundador e membro da direção do coletivo Ubuntu, diretor do Festival Independente de Música de Câmara da Paraíba e idealizador da série Sons, Notas e Identidade, que destaca artistas negros no cenário erudito. Seu trabalho une a excelência musical com um forte compromisso com a representatividade e a transformação social.

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2: Quatro horas.
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4: Eu sou Sidney Ferreira e estamos iniciando o programa Sala de Concerto. Nosso convidado de hoje é o pianista Leandro Turano. Leandro, seja muito bem-vindo ao Sala de Concerto.
5: De Sidney, de ouvintes, é um prazer enorme estar de volta aqui à MEC FM, esse veículo de difusão cultural que é tão importante para o nosso país.
4: Obrigado, Leandro. Leandro é bacharel em regência pela Universidade Federal do Rio de Janeiro, a UFRJ, é formado em composição pela Unirio. Na UFRJ também cursou mestrado e doutorado em interpretação musical. Seu repertório abrange obras autorais e peças clássicas e populares. Um pouco de seu diversificado e excelente repertório teremos a alegria de ouvir no programa de hoje. E lembrando a você, ouvinte, que você pode participar conosco mandando sua mensagem, sua pergunta, seu comentário para o nosso WhatsApp. Anote, 21 é o DDD 99710-0537. 99710-0537. Antes de conversarmos com o Leandro, vamos ouvir a música que ele nos traz. Teremos, de autor anônimo, a polca Sokolov e, na sequência, de François Couperin, Les Barricades Mystérieuses.

0: de François Couperin, e começamos com a polca Sokolov, de autor anônimo. Para você que chegou agora aqui na Rádio MEC, hoje estamos recebendo o pianista Leandro Turano. O Leandro, eu gostaria que você nos falasse sobre o repertório que você nos traz hoje, começando com essa polca que acabamos de ouvir, por exemplo. Como é que ela chegou até você?
1: Então, Sidney, essa é uma polca de origem russa. Através da visualização de vídeos do Yamandu Costa, grande violonista brasileiro, tocando essa peça, descobri que a fonte dela para o Yamandu foi um violonista local de lá, chamado Sergei Ariekov. Né? Procurei ouvir a gravação do Ariekov e procurei transcrições para piano dessa obra, não achei. Né? E aí o que vocês ouviram na primeira, né, dessas duas peças que eu toquei é o meu exercício de tirar essa peça de ouvido, né? Um exercício que a gente que é músico erudito às vezes não faz muito, né? De tentar apreender uma obra a partir da escuta, né? Então eu fiz essa adaptação para o piano e tem uma confusão em relação à autoria dessa peça. Eu coloquei até aí anônimo no programa, porque tem gente que atribui ela a um compositor russo chamado Ilya Sokolov, que viveu de 1777 a 1848. Outros atribuem ao Sergei Ariekov, né, que é um violonista já do século XX. Mas, assim, pelas pesquisas que eu andei fazendo, o mais provável é que seja uma canção tradicional, algo que veio do folclore, que, assim como o Villa-Lobos fez aqui com música brasileira, de pegar elementos do folclore e colocar nas composições dele, o Sergei Ariekov teria colocado, registrado isso interpretativamente, né, essa canção que veio do folclore local.
0: Perfeito. Bom, seguindo com o programa que você nos oferece hoje, vamos ouvir de Mozart a sonata K311 em Ré maior, nos movimentos Allegro com espírito, Andante com espressione, Rondó, Allegro.

0: Na interpretação do pianista Leandro Turano, tivemos a sonata K311 de Mozart. Você está ouvindo o programa Sala de Concerto ao vivo, recebendo aqui em nossos estúdios hoje o pianista Leandro Turano. Leandro, tem uma pergunta aqui para você de um ouvinte, é o
1: Pois não?
0: Gustavo, aqui do centro do Rio. Ele diz o seguinte: gostaria de perguntar sobre a peça Les Barricades Mystérieuses, tocada pelo Leandro. Ela representa algum momento histórico, talvez da Revolução Francesa? O que o autor desejou ilustrar com a canção? E parabeniza você pelo trabalho original com a polca Sokolov.
1: Obrigado. Bom, Gustavo, essa é uma peça barroca composta para o cravo, pelo Couperin, que foi um mestre do cravo, né? E existem especulações a respeito de por que existe esse título. Então, já ouvi várias teorias, não consegui achar nenhuma até agora que eu dissesse assim: nossa, parece que é isso mesmo que explica o título dessa peça. Traduzindo do francês, seria As Misteriosas Barricadas, mas até onde eu sei, não tem nenhuma ligação com a Revolução Francesa, até porque o Couperin, ele é anterior a isso. O Couperin é lá da primeira metade do século XVIII.
0: Perfeito. Respondido, Gustavo. Obrigado pela participação, viu? Abraço aqui também para Mônica Diniz. Belíssimas e sublimes peças nesta tarde de verão. Parabéns, Leandro Turano. É a ouvinte Mônica Diniz, aqui do
1: Minha
0: Rio de
1: amiga.
0: Janeiro. E também o Alex Tosse, de Paciência, ligado aqui no Sala de Concerto. Obrigado pela participação, Alex. Leandro, ainda estamos atravessando um período de exceção, retomando aos poucos, né? E que bom que isso está acontecendo, as possibilidades de encontros, eventos. Eu gostaria de saber de que forma a música te acompanhou nesses tempos de pandemia.
1: Olha, eu procurei ficar mais próximo da música, né? Tocando, ouvindo mais música, porque afinal de contas a música ela meio que faz uma espécie de higiene mental da gente, né? Renova nossos pensamentos, nossas emoções, geralmente de uma forma positiva. Durante essa pandemia eu aproveitei, né? Já que a gente não podia ter muitos eventos presenciais, né? E participei de vários eventos online, divulguei mais a minha música nas redes sociais, aprendi a editar vídeo, que foi uma habilidade que me ajudou muito nessa pandemia, ajudar a produzir vídeos, editar, enfim, para mim pessoalmente e para outras instituições as quais eu trabalho. Que mais? Também aprendi um pouquinho de baixo elétrico, assim, um nível básico, digamos assim. Tô longe de
0: Sim.
1: ser um baixista, mas acho que é legal para o músico essa experiência de aprender um outro instrumento, porque você começa a mergulhar em outro universo de conhecimento. Também terminei meu doutorado em música, né? Concluí, fiz minha tese, defendi. Enfim, então eu procurei, ser bastante produtivo o máximo que eu pude aí nesse período de exceção, como você falou, de pandemia.
0: Perfeito. Bom, a música é para muitos uma companhia fundamental, tanto em tempos felizes quanto em tempos difíceis, na paz e na guerra. E nós teremos agora na interpretação do Leandro duas obras de Chopin. Você gostaria de comentar algo sobre elas, Leandro?
1: Sim, na verdade, não especificamente comentar sobre as obras em si, mas eu gostaria de fazer algo similar ao que fez o Claudio Vettori, o pianista que me antecedeu aqui no Sala de Concerto na semana passada, e eu tive a
0: Sim.
1: oportunidade de assistir.
0: Você, só aproveitando, fazendo um parênteses,
1: Sim, por
0: Leandro,
1: favor.
0: você é compositor também?
1: Posso falar sobre isso mais à frente.
0: Porque o Harold Emmert, que esteve aqui, a propósito exatamente da sua fala do Vettori, né? O Harold Emmert também esteve aqui, oboísta, né? E mandou mensagem aqui dizendo: olha, Leandro também é um compositor, espero que ele vá incluir uma obra dele. Mandando um abraço aqui,
1: Ah,
0: Harold
1: sim, mais
0: Emmert.
1: para frente no programa teremos, sim. Agradeço ao Harold, que é um amigo, né, recente meu. E sobre as peças, como eu falei, vou fazer a
0: Sim.
1: mesma coisa que o Claudio Vettori fez aqui, que eu achei muito bom, que ele dedicou o Chopin dele às vítimas da guerra na Ucrânia, e é isso que eu quero fazer, né? E que a gente, ao ouvir essas duas músicas, né, que eu vou tocar em sequência aqui do Chopin, a gente mentalize a paz, que afinal todos nós queremos, né, a paz no mundo.
0: Perfeito, Leandro. Vamos ouvir então com Leandro Turano de Chopin o Noturno, opus 9, número 2, e a valsa, opus 64, número 2.

0: Com Leandro Turano ao piano, tivemos de Frédéric Chopin a valsa Opus 64, número 2, e antes, Noturno, Opus 9, número 2. Você está ouvindo o programa Sala de Concerto ao vivo, recebendo aqui em nossos estúdios o pianista Leandro Turano. E você participa pelo nosso WhatsApp, mandando sua mensagem, sua pergunta, seu comentário, fique à vontade. Nosso WhatsApp é o DDD 21 99710 0537. Nós teremos na sequência mais duas peças com Leandro Turano, uma delas de Christian Sinding, um compositor norueguês, e eu gostaria que você nos falasse um pouco sobre ele e sobre a peça que você vai tocar, Leandro. Pode ser?
1: Claro, claro. Então, eu gosto muito dessa peça. Aproveito aqui para dedicar essa peça à minha avó, Dulce Martins, que foi minha primeira professora de piano. Ela gosta muito dessa peça,
0: Maravilha.
1: né? Então, esse, como você falou, né, é um compositor norueguês, o Sinding. Então, você imagina um homem do norte da Europa, né, que está acostumado com aquelas temperaturas extremamente baixas no inverno frio, né? E essa música, ela se chama O Gorjeio da Primavera. Gorjeio é o som que alguns pássaros fazem, né? E aí a imagem que me vem à cabeça quando eu escuto essa música, quando eu vi a partitura, né, quando eu simplesmente de ler o título, né, e conhecer do compositor, é você imaginar como é a chegada da primavera num país do norte da Europa. Você começa a sair daquele inverno mais escuro, mais enevoado, extremamente frio, e de repente os pássaros começam a aparecer mais, a cantar, as flores desabrocham, o sol fica mais aberto, o tempo fica mais aberto, né? O sol aparece mais. Então, a chegada da primavera não é simplesmente uma mudança de estação, ela vem com uma carga muito forte de esperança. E
0: Sim.
1: eu acho que é isso que o compositor quis ilustrar nessa peça.
0: Maravilha. Vamos então ouvir com Leandro Turano o Gorjeio da Primavera de Christian Sinding e na sequência Arabesque número 1 de Claude Debussy.

Com Leandro Turano, ouvimos Arabesque número 1 de Claude Debussy e antes o Gorjeio da Primavera de Christian Sinding. Você pode participar do Sala de Concerto pelo nosso WhatsApp 21 99710-0537. Agradeço aqui a participação do André Brás, do Grajaú. Boa tarde, quero deixar meu abraço ao Leandro, agradecer pelas peças tão maravilhosas que embelezam e refrigeram nossa tarde. Tá aí, Leandro. Também Nancy de Carvalho. Belo concerto, Leandro. Parabéns pelo bom gosto do repertório. Aqui, Leandro, nós vamos ouvir agora a próxima

0: essa que você nos traz, que é de sua autoria, né? Eu gostaria que você nos falasse, desde que, quando você começou a compor, e de que forma o intérprete e o compositor convivem na sua trajetória profissional.
1: Olha, desde que eu comecei a aprender piano, eu achava interessante essa relação com a partitura, né? Tem uma partitura que alguém escreveu, né? E a gente começa tocando, aquilo que está escrito. E aí eu sempre pensei, né? E se eu fosse a pessoa que
0: O
1: escrevesse uma
0: que está na
1: partitura?
0: cabeça, né, Leandro? Porque você
1: Oi?
0: não está olhando o que está escrito, né? Vou falar um segredo aqui. O Leandro está tocando, né? Tudo guardado aqui, né,
1: Ah,
0: Leandro?
1: tá. Você está falando de tocar de cor, realmente. Não, no concerto
0: A
1: de hoje eu estou tocando
0: partitura
1: tudo de cor.
0: tá toda decorada, isso
1: Sim,
0: aí.
1: sim. Mas de qualquer jeito, assim, a gente geralmente aprende tocando o que está escrito na partitura. E acho
0: Sim.
1: interessante essa relação de você ser o criador da partitura, né? Agora, eu não sou um compositor frequente. Eu até ocasionalmente gosto de compor, mas assim, as pessoas que são verdadeiramente compositores geralmente têm uma necessidade quase orgânica de escrever, sentem essa necessidade, assim como eu sinto necessidade de tocar. Por isso eu me considero mais um intérprete, mas ocasionalmente sim, gosto de compor, acho interessante. Né? E essa música que eu vou tocar hoje é uma composição que eu fiz dedicada à minha noiva, a Marcela, né? Minha noiva querida, minha companheira. Que deve estar nos ouvindo nesse momento.
0: Certamente. Marcela, então, para você, vamos ouvir agora uma balada para Marcela, composição e interpretação de Leandro Turano.

0: Essa foi uma balada para Marcela, composição e interpretação de Leandro Turano. Estamos chegando ao fim do nosso programa. Eu gostaria de pedir ao nosso convidado que conte então para os nossos ouvintes de que forma podem conhecer mais seu trabalho, Leandro.
1: Sidney, então, quem tiver interessado em conhecer mais, pode ir no meu site leandroturano.com, né? O site, a última vez que eu atualizei ele foi 2020, início da pandemia, ainda tem mais coisa para colocar lá, mas já tem bastante informação que a pessoa que estiver interessada pode recorrer. Também tem meu canal do YouTube, é só você jogar Leandro Turano no YouTube, vocês vão achar lá o meu canal, com vários vídeos. Enfim, acho que é basicamente isso.
0: Perfeito. Leandro, agradecendo mais uma vez sua companhia aqui no Sala de Concerto. Uma alegria recebê-lo, viu?
1: Eu que agradeço.

0: Agradeço.
1: A você que nos acompanha pela rádio, pela internet, nas demais plataformas, continue conosco em nossa programação. Nos encontramos já já e vamos encerrar ouvindo três últimas obras do repertório que nos trouxe hoje Leandro Turano. De Ernesto Nazaré, Você Bem Sabe e Odeon, e de Jacó do Bandolim, Santa Morena.

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2: Cinco horas e um minuto.
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Alô, amigos e ouvintes da Rádio MEC. É um prazer estar com vocês, mais uma vez produzindo e apresentando o programa Roda de Choro. Hoje vamos fazer o sexto programa da série Choro Carioca, Música do Brasil. O programa de hoje começa com um compositor nascido em Manaus, José Agostinho da Fonseca. Nasceu em 1886, mas ele fez a sua carreira em Belém do Pará. Depois ele se fixou em Santarém. Além de compositor, o José Agostinho da Fonseca foi regente, ator, tocava requinte e clarineta. Aliás, ele compôs em diversas formações, inclusive para revistas teatrais. Parte da sua obra foi reunida pelo seu filho, o maestro Wilson Fonseca, em um álbum publicado em 1980, onde estão registradas valsas, marchas, sambas, tangos, xotes, quadrilhas, dobrados, maxixes, entre outros gêneros. Faleceu em 1945. A gente ouve agora Idílio do Infinito, um xotes, e na sequência Mutamba, um tango brasileiro. Daqui a pouco a gente toca mais duas músicas do José Agostinho da Fonseca.

Idílio do Infinito e depois Mutamba, um tango brasileiro. A gente segue ainda com José Agostinho da Fonseca e ouve outro tango brasileiro chamado Tapajoara. Em seguida, Vila Paraíso, um shots.

A gente ouviu de José Agostinho da Fonseca, Tapajoara e, na sequência, Vila Paraíso, também dele. A gente segue com José Belisário. Ele foi mestre da banda de música da antiga escola 15 de novembro, no Rio de Janeiro. José Belisário de Santana é o nome de batismo dele, que provavelmente viveu entre 1870 e 1930, e sabemos disso porque ele deixou vários registros de músicas transcritas em cadernos de chorões. Era muito comum isso naquela época. Não havia os meios de comunicação que há hoje, então as músicas, as partituras eram transcritas em cadernos particulares. E graças a isso, também se chegou a essa coleção. Sua música mais conhecida foi a polca Eugênia, popularizada no início do século XX, que recebeu letra. Passou a se chamar Meu Deus, Que Noite Sonorosa. Essa versão foi lembrada no programa O Pessoal da Velha Guarda, produzido pelo Pixinguinha e pelo Almirante na Rádio Tupi, em 1947, na voz do cantor Onésimo Gomes. A gente ouve do José Belisário, Lágrima de Marte, uma polca, e na sequência, Piquerrucha, outra polca.

Acabamos de ouvir, de José Belisário, duas polcas. A primeira, Lágrima de Marte, e em seguida, Piquerrucha. A gente passa agora para o compositor José do Carmo, frequentador assíduo da Igreja de Nossa Senhora do Carmo, que valeu o apelido dele, José do Carmo. Batizado José César de Lima, viveu no Recife entre 1895 e 1977. Violonista, autodidata, trabalhou quase 40 anos no conjunto regional da Rádio Clube de Pernambuco. Compôs vários choros, valsas, muitos dos quais interpretados pelo violonista Henrique Anes, meu querido amigo, no disco O Virtuoso do Violão, José do Carmo pelo violão do Henrique Anes. Aliás, é um belo disco, do ano de 2001. A gente ouve dele o choro Pra Você. Na sequência, um pouquinho da obra do José Carvalho de Bulhões. Ele adotava o estilo romântico.

para batizar suas composições. Despedida de lágrimas, mistérios de um beijo, ilusões de amor, despedida em beijos, são algumas delas. Os títulos são bem representativos. Por outro lado, as suas polcas mostram um caráter mais brejeiro, mais alegre. Ele era pianista e compositor carioca, viveu entre 1881 e 1941. Segundo Alexandre Gonçalves Pinto, conhecido como Animal, no seu livro Choro, o Bulhões era um pianista muito popular no Rio de Janeiro e tocava música não só dos velhos chorões, abre aspas, como também dos novos. Por isso, então, a gente vai ouvir a polca Irresistível e, na sequência, Sapeca. Vamos ouvir, então, essa sequência com uma música do José do Carmo e duas músicas do José Carvalho de Bulhões.

Ouvimos para você um choro do José do Carmo, na sequência duas polcas do José Carvalho de Bulhões. A primeira se chama Irresistível e esta última, Sapeca. Você está ouvindo o programa Roda de Choro, apresentando o sexto programa da série Choro Carioca, Música do Brasil, uma caixa de CDs lançada pela Acari Records, só mostrando compositores brasileiros, né, que nasceram até 1905. Estamos já na letra J e por isso vamos saber um pouco da vida do José Cavaquinho. Claro que além do Cavaquinho, que ele adotou como nome artístico,

Ouvimos Marina, um shot do José Cavaquinho. E na sequência, 5 de abril, um choro do José Ferreira Ramos. Bom, José Ferreira Ramos, eu não falei no bloco passado, mas foi um flautista. Ele morava na rua Ceci, em Olaria, no Rio de Janeiro, onde exercia a profissão de sapateiro. Ele era um mulato magro que tinha uma das suas pernas amputadas. Era assíduo frequentador das rodas de choro com seus vizinhos. Vejam só, Pixinguinha e Alfredinho Flautim. Certamente ele conviveu com o trombonista Candinho Silva, que transcreveu várias das suas músicas. Estima-se que ele tenha vivido entre 1885 e 1945, aproximadamente. Vamos ouvir dele 3 músicas. A primeira, um maxixe chamado Cristalina. Na sequência, um choro com o nome Perdi os Óculos. E por último, Sueca, outro choro.

Ouvimos do José Ferreira Ramos três músicas. A primeira, Cristalina. Depois, Perdi os Óculos, um choro. E um outro choro, batizado de Sueca. Sueca é o nome de um jogo de cartas. A gente passa agora para a obra do José Francisco da Fonseca Costa, conhecido como Costinha, compositor de valsas, shots, polcas, maxixes. Ele foi um pianista muito requisitado para tocar nas festas e bailes do Rio de Janeiro. Fez parte da turma do Aurélio Cavalcante, Ernesto Nazaré e Sátiro Bilhar, a quem dedicou os shots Heroína. A gente vai ouvir agora uma polca do Costinha chamada Jupiculote.

0: Acabamos de ouvir Chupicolote, uma polca do Costinha. O programa Roda de Choro hoje apresentou o sexto programa da série intitulada Choro Carioca, Música do Brasil. Uma caixa com 9 CDs lançada pela Acari Records e tocada pelos melhores músicos do Brasil. A série segue na semana que vem. No Som Gilberto, aceite meu forte abraço e até o próximo Roda de Choro.
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3: Orquestras de Minas Gerais.
4: Orquestra Cidade dos Profetas. O Coral Cidade dos Profetas, localizado em Congonhas, Minas Gerais, é uma importante manifestação cultural da cidade. Sob a regência do maestro Herculano Amâncio, o coral tem como objetivo a preservação e divulgação da música coral, além de promover o envolvimento da comunidade local com a música, principalmente a colonial mineira. É o que ele próprio nos conta.
5: Eu criei o Coral Cidade dos Profetas em Congonhas em 1988 e meu objetivo era dar continuidade a essa linha musical, a música colonial mineira ou a música setecentista mineira, sempre com uma média de 35 cantores integrando crianças e jovens ao grupo, o que me dá segurança de estar sempre renovando, né?
4: Ao fundo com a orquestra, Beata Ex, Virgo Maria, do Padre João de Deus.
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13: Seis horas e 3 minutos.

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1: Bom dia! Nesta edição do Áurea Música, vamos conferir uma seleção inteiramente dedicada a compositores ingleses do Renascimento e Barroco. Iniciamos com The Bells, de William Byrd, órgão Stephen Miller.

0: The Bells, do William Byrds, órgão Stephen Miller.
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0: Suíte número 3, The Tears of the Muses, de Anthony Holborn. Espere um 21, Regência de Jordi Savall.

0: Suíte número 3, The Tears of the Muses, de Anthony Holborn. Hesperion 21, regência de Jordi Savall.
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0: Três Galhardas, de John Dowland, alaúde Paul Odette.

0: Três Galhardas, de John Dowland, Alaúde Polodete.
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0: Magnífica, de Orlando Gibbons, Lawrence Cummings e a Oxford Camerata, sob a regência de Jeremy Summerlee,

0: Magnífica, de Orlando Gibbons, Lawrence Cummings e a Oxford Camerata, sob a regência de Jeremy Summerly.
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0: Duas Áreas para Quatro Vozes e Fantasia em Dó Maior, de William Lawes. Violinos John Holloway, Martin Ziller, Renate Steinman e Monica Barr. Viola Suzanne Heft.
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0: Tell Me Some Pitying Angel, Z196, de Henry Purcell. Lawrence Cummings, cravo. Carolyn Sampson, soprano. Elizabeth Kenny, teorbo. Anne-Marie Lasla, viola. E Sarah Sexton, violino.

0: Tell Me Some Pitting Angel, Z196, de Henry Purcell. Lawrence Cummings, cravo. Carolyn Sampson, soprano. Elizabeth Kenny, teorbo. Anne-Marie Lasla, viola. E Sarah Sexton, violino.
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0: Sonata Sexta, de Daniel Purcell. Theotime Langlois de Swart, violino. Thomas Danforth, alaúde.

0: Sonata Sexta, de Daniel Purcell. Teotime Langlois Wart, violino. Thomas Danforth, alaúde.
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5: Olá amigos, muito bom dia, 7:34, estamos iniciando Manhã MEC deste sábado, 29 de agosto de 2026. Concerto Grosso número 2 em Fá Maior, de Georg Friedrich Händel. Albert Ensemble, direção de Alfredo Bernardini.

0: Concerto Grosso número 2 em Fá Maior de Georg Friedrich Händel. Auberg Ensemble, direção Alfredo Bernardini. Rádio MEC 746.
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0: Sonata em Ré menor de Silvius Leopold Weiss. Alaúde barroco, Isidor Erasem Grafenauer.

Sonata em Ré menor de Silvius Leopold Weiss, Alaúde Barroco, Isidor Erazem Grafenauer. O Nepal está monitorando dois lagos próximos à área de inundação, um dos quais começou a transbordar nesta sexta, informou um representante da Autoridade de Gestão de Desastres do Nepal. O risco de enchentes permanecerá até que os dois lagos tenham escoado totalmente. As autoridades nepalesas estão contando com imagens de satélite para acompanhar as condições, embora o monitoramento seja limitado pela disponibilidade das imagens. O Nepal planeja instalar câmeras e sensores, inclusive perto da cidade fronteiriça de Timuri, e está avaliando opções de implantação por meio de helicópteros. Para cientistas, as mudanças climáticas estão levando a condições que podem desestabilizar as rochas e o gelo nas altas montanhas, aumentando as chances de desastres, como a enchente ocorrida nesta quarta-feira no Himalaia, ao longo da fronteira entre o Nepal e o Tibete, que causou a morte de centenas de pessoas. Pelo menos 800 estrangeiros estão entre os quase 1.500 desaparecidos, informaram as autoridades, um dia após uma enorme parede de lama.

0: lama e rochas desabar em um rio do Himalaia, provocando inundações catastróficas em cidades e vales.
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5: O musical Apocalipse discute temas como inteligência artificial, solidão e conexões humanas. Ele conta a história de um homem que, após a pandemia, se isola do mundo e passa a se relacionar apenas com uma inteligência artificial. No elenco, Jorge Caetano, Nina da Costa Reis e músicos em cena executando as canções inéditas ao vivo. A temporada vai de 2 de julho a 30 de agosto no Teatro Poeira, em Botafogo. Do Rio de Janeiro, Jansen Campos para a Rádio MEC, clássica e atual.
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5: O Grupo Pedras comemora 25 anos de história com uma ocupação artística que reúne teatro, música, exposições, oficinas e encontros com o público. A programação inclui os espetáculos adultos Céu de Agora e Restim e as montagens infantis Rosa e a Semente e Rosa e a Floresta. A celebração acontece de 7 a 31 de agosto no Espaço Cultural Sérgio Porto, no Humaitá. Do Rio de Janeiro, Jansen Campos para a Rádio MEC, clássica e atual.
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0: 8:03, muito bom dia a você que está acompanhando Manhã MEC deste sábado. Trio Sonata número 1 em Sol Maior, Opus 3, de Carl Friedrich Abel. Flauta, Georgia Browning, conjunto Nordic Affect.

0: Trio Sonata número 1 em Sol Maior, Opus 3, de Carl Friedrich Abel. Flauta, Georgia Browning. Conjunto Nordic Affect. Rádio MEC 8:14.
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0: Allegro do Concerto para Violino Il Favorito, de Antonio Vivaldi. Conjunto La Serenissima. Direção Adrian Chandler.

0: Allegro do Concerto para Violino Il Favorito, de Antonio Vivaldi. Conjunto La Serenissima, direção Adrian Chandler. Rádio MEC, 8h20. Bom dia.
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0: Sinfonia Pastorela em Sol Maior, de Leopold Mozart. Trompa, Michel Garcin Marot. Orquestra de Câmara La Grande Écurie e La Chambre du Roi. Direção de Jean-Claude Maguire.

Sinfonia Pastorella em Sol Maior de Leopold Mozart. Trompa Michel Garcin Marot. Orquestra de Câmara La Grande Rouerie et La Chambre du Roi. Direção de Jean-Claude Maugoire.

0: 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A Secretaria de Estado de Saúde de São Paulo confirmou na manhã da última quinta-feira que subiu para 26 o número de casos de sarampo em 2026. Foram registradas 3 novas infecções na capital paulista e as pessoas afetadas não têm histórico de vacinação. Segundo a pasta, os pacientes são um menino e uma menina com menos de 1 ano de idade, além de uma mulher de 30 anos. Entre todos os casos de sarampo no estado paulista, 23 foram registrados na capital, 2 em São Bernardo do Campo e 1 em Guarulhos, ambas na região metropolitana da capital. 19 pessoas infectadas não haviam se vacinado ou tinham um esquema vacinal incompleto. O governo estadual promove até o dia 1º de setembro uma campanha de vacinação da população contra o sarampo. Na capital paulista, Guarulhos e São Bernardo do Campo são atendidas com a aplicação do imunizante em pessoas de 6 meses a 59 anos, independente do histórico vacinal. As vacinas são ministradas gratuitamente nas unidades básicas de saúde.
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9: Um encontro pouco comum na música instrumental marca o lançamento de Inventos, novo álbum do acordeonista Marcelo Caldi com o trompetista Silvério Pontes. O disco reúne 10 faixas autorais e inéditas, com forte presença do choro e participações de grandes instrumentistas brasileiros, como Alexandre Caldi, Carlos Malta, Daniela Spielmann, Marco Suzano, entre outros. Inventos já está disponível nas plataformas digitais. Do Rio de Janeiro, Jansen Campos, para a Rádio MEC, clássica e atual.
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0: Quarteto de cordas em Sol Maior, número 1, opus 76 de Haydn. Quarteto Amadeus.

0: 76 de Haydn, Quarteto Amadeus. De agosto de 2025 a julho de 2026, o sistema de alerta de desmatamento do Instituto do Homem e Meio Ambiente da Amazônia, IMAZON, aponta que 60% das terras indígenas na Amazônia registraram desmatamento zero. No período, o desmatamento na região alcançou uma área de 2.702 km². Do total de área desmatada no bioma, apenas 1,7%, o equivalente a 46,96 km², foram registrados dentro de terras indígenas. A área desmatada alcançou apenas 40% dos territórios de povos originários e em parcelas, na sua maioria, inferiores a 1 km². Segundo o IMAZON, os números reforçam a importância dessas terras e de seus povos para a proteção da biodiversidade, manutenção das chuvas e controle das mudanças climáticas.
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3: Queima sândalo, incenso, poente amarelo, perfumando a vereda, encantando o caminho. Anda a tristeza ao longe a tocar violoncelo. A saudade, no ocaso, é uma rosa de espinho. Tudo é doce, esplendente, mais triste, mais belo, e tem ares de sonho e cercou-se de arminho. Encanto, e eis que já sou dono de um castelo de coral com portões de pedra cor de vinho. Entre os tanques dos reis, o meu tanque é profundo, entre os ases da flora os meus lírios lilazes, meus pavões cor-de-rosa, os únicos do mundo. E assim sou castelão, e a vida fez-se oásis, pelo simples poder, ó pôr do sol fecundo, pelo simples poder das sugestões que trazes.
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1: A exposição Guerra Não É Brinquedo propõe uma reflexão sobre os impactos dos conflitos armados, especialmente sobre crianças e populações civis. O artista Gunga Guerra utiliza aquarelas que contrastam imagens de destruição com brinquedos de diferentes épocas. A mostra pode ser visitada durante todo o mês de agosto na Galeria de Arte da UF, em Niterói. Do Rio de Janeiro, Jansen Campos para a Rádio MEC, clássica e atual.
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1: O artista Vicky Muniz ganha uma grande retrospectiva com obras inéditas, esculturas monumentais e séries raramente exibidas no Brasil. A mostra Vicky Muniz, a olho nu, apresenta cerca de 20 novos trabalhos e destaca a transformação de objetos cotidianos em experiências visuais grandiosas. Entre os destaques está uma Ferrari em tamanho real criada a partir das memórias de infância do artista. A exposição fica em cartaz de 20 de maio a 7 de setembro no Centro Cultural do Banco do Brasil.
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6: 9:03, muito bom dia a você que está acompanhando o Manhã MEC deste sábado, 29 de agosto de 2026. Concerto para violino em Lá Maior, de Michael Haydn. Violino, Barnabas Kellermann. Orquestra de Câmara, Erkel Ferenc. Direção, Esther Lestak-Bedeau.

0: Concerto para violino em Lá Maior de Mitchell Haydn. Violino Barnabas Kellermann. Orquestra de Câmara Erkel Ferenc. Direção Esther Lestak-Bedeau. Rádio MEC 922. Bom dia.
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0: Allegro do Quinteto número 3 para violão e cordas em Si bemol maior de Luigi Boccherini. Solista Pepe Romero, Conjunto de Câmara da Academia St. Martin in the Fields.

Allegro do quinteto número 3 para violão e cordas em si bemol maior de Luigi Boccherini. Solista Pepe Romero, conjunto de câmara da Academia St. Martin de Fields. O Superior Tribunal de Justiça, STJ, suspendeu liminarmente a decisão do Tribunal Regional Federal da Primeira Região e restabeleceu as medidas cautelares impostas pelo Ministério da Educação em março deste ano.

0: a 107 instituições de ensino superior com baixo desempenho no Exame Nacional de Avaliação de Formação Médica, o ENAMED, de 2025. Entre as medidas previstas para essas instituições estão a suspensão da oferta de vagas vinculadas ao Fundo de Financiamento Estudantil, FIES, e ao Programa Universidade para Todos, ProUni, assim como de novos processos seletivos e vestibulares e a redução do número de vagas autorizadas. De acordo com o MEC, as medidas cautelares e as ações de supervisão impostas pela pasta têm como objetivo promover a melhoria da qualidade dos cursos de medicina e assegurar à população a excelência da formação dos futuros médicos. O MEC seguirá defendendo uma abordagem que valorize a formação de qualidade, a responsabilidade das instituições de ensino e o papel do Estado na indução de melhorias, assegurando o direito da população a serviços prestados por profissionais bem formados, diz o comunicado publicado pelo Ministério.
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3: Esculturas, fotografias, gravuras e desenhos compõem a exposição Construir o Aberto, de Mariana Paraíso. A artista investiga as fronteiras entre o espaço doméstico e o espaço público, transformando objetos comuns em novas experiências visuais. A mostra fica em cartaz até 4 de outubro na Galeria de Arte do Sesc Barra Mansa, com entrada gratuita. Do Rio de Janeiro, Jansen Campos para a Rádio MEC, clássica e atual.
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10: Sinfonia em Si Maior de Leopold Mozart. Solistas de Câmara de Salzburgo, direção Lavatsky Larsen.

0: Sinfonia em Si Maior de Leopold Mozart. Solistas de Câmara de Salzburgo, direção Lavatsku Larsen. Rádio MEC 941.
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0: Concerto para flauta, oboé e orquestra em Dó Maior de Antonio Salieri. Flauta, Aurel Nicolet. Oboé, Heinz Hollinger. Orquestra Sinfônica de Bamberg, sob a regência de Peter Magg.

0: Concerto para flauta, oboé e orquestra em Dó maior de Antonio Salieri. Flauta Aurel Nicolet. Oboé Heinz Hollinger. Orquestra Sinfônica de Bamberg. Regência de Peter Mag.
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3: A vida e a obra de Tom Jobim serão tema do documentário Tom Jobim, Esse Seu Olhar, novo filme de Miguel Faria Júnior. O longa encerra a trilogia musical do diretor, iniciada com Vinícius e seguida por Chico, artista brasileiro. O diretor era amigo de longa data do Tom, que compôs para ele a música Meu Amigo Miguel. A estreia do filme está prevista para janeiro de 2027, durante as comemorações do centenário do compositor.
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3: A FGV Arte apresenta a exposição Eu Chorei Rios, Arte dos Povos Originários da América. A mostra reúne artistas de diferentes territórios da América Latina, como Ailton Krenak, Cláudia Andujar, Dayara Tucano e Denilson Baniwa, com pinturas, fotografias, esculturas e instalações. Em cartaz até 20 de setembro na Galeria FGV Arte, que fica na Praia de Botafogo. Do Rio de Janeiro, Jansen Campos para a Rádio MEC, clássica e atual.
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0: 10 horas e 5 minutos, muito bom dia você que está acompanhando o Manhã MEC deste sábado. Scherzo e Allegro Molto da Sinfonia número 2 em Ré maior de Ludwig van Beethoven. Orquestra Filarmônica de Viena, sob a regência de Hans Schmidt Easterstedt.

0: Scherzo e Allegro Molto da Sinfonia número 2 em Ré Maior de Beethoven. Orquestra Filarmônica de Viena, regente Hans Schmidt Isserstadt. Rádio MEC 10:16, bom dia.
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0: Fantasia em Ré Menor para piano a quatro mãos, de Schubert. Pianistas Gurrer e Surrer Pecknell.

0: Fantasia em Fá menor para piano a quatro mãos de Franz Schubert. Pianistas Gurrer e Surrer Pecknell. Rádio MEC 10:36.
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0: Allegro moderato do concerto para violino número 1 em Si bemol maior de Wolfgang Amadeus Mozart. Orquestra The Age of Enlightenment. Solista e direção, Victoria Mulova.

0: Allegro moderato do Concerto para Violino número 1 em Si bemol maior de Mozart. Orquestra The Age of Enlightenment. Solista e direção Victoria Mulova. Rádio MEC 10h44. Bom dia.
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0: Scherzo número 2 em Si bemol menor, opus 31 de Chopin. Piano Beatrice Hannan.

0: Scherzo número 2 em si bemol menor, opus 31 de Chopin. Piano, Beatrice Hanna. Rádio MEC 10:57.
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0: Concerto para piano e orquestra número 1 em ré maior, opus 27 de Camille Saint-Saëns. Piano, Pascal Roger. Orquestra Filharmonia, regente Charles Dutoit.

0: Concerto para piano e orquestra número 1 em Ré maior, opus 27, de Saint-Saëns. Piano, Pascal Roger. Orquestra Filarmonia, regente Charles Dutoit. Rádio MEC 1127.
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0: A Dança das Bruxas, de Gerhard Winkler. Orquestra de Salão Schwanen, sob a regência de Georg Huber.

0: A Dança das Bruxas, de Gerhard Winkler, Orquestra de Salão Schwalen, sob a regência de Georg Huber. Rádio MEC 11:30, bom dia.
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0: Seis danças da Suíte Espanhola, Opus 47. Granada, Astúrias, Sevilha, Cádiz, Aragão e Castilha, de Isaac Albéniz. Piano, Geisa Dutra.

0: Seis danças da suíte espanhola Opus 47, Granada, Astúrias, Sevilha, Cádiz, Aragão e Castilla, de Isaac Alubenes. Piano, Geisa Dutra. E assim encerramos o Manhã MEC deste sábado, que está de volta na segunda, a partir das 7 horas da manhã. Continue conosco, uma boa tarde, um excelente final de semana para você.
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27: O Grupo Pedras comemora 25 anos de história com uma ocupação artística que reúne

0: teatro, música, exposições, oficinas e encontros com o público. A programação inclui os espetáculos adultos Céu de Agora e Restim e as montagens infantis Rosa e a Semente e Rosa e a Floresta. A celebração acontece de 7 a 31 de agosto no Espaço Cultural Sérgio Porto, no Humaitá. Do Rio de Janeiro, Jansen Campos para a Rádio MEC, clássica e atual.
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0: Fantasias, fotografias, vídeos e adereços revelam os bastidores e a força cultural dos bate-bolas, uma das tradições mais marcantes do carnaval carioca. A exposição Clóvis, o rosto detrás da máscara, mostra o trabalho das turmas e valoriza as histórias que nasceram nos subúrbios do Rio. A exposição fica em cartaz na Biblioteca Parque Estadual, no centro, com entrada gratuita. Do Rio de Janeiro, Jansen Campos para a Rádio MEC, clássica e atual.
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11: Pão de Açúcar e suas belezas. Já visitou? É um dos cartões postais mais famosos e mais visitados do Rio. O passeio de bondinho até o topo da montanha oferece uma vista deslumbrante da Baía de Guanabara e da cidade. Um bom lugar para apreciar a paisagem. 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
1: Doze horas e 32 minutos.

nova temporada do Blim Blim Blom traz as mais recentes aventuras de Skandor, o gênio da música. Mas ele não é um gênio da música como Bach, Mozart, Beethoven, Carlos Gomes ou Villa-Lobos, mas um gênio mesmo, com lâmpada e tudo. Chama-se Skandor e é um amante da música. Por isso, ele realiza apenas um desejo para o sortudo que encontra a lâmpada onde ele vive. E tem que ser um desejo exclusivamente musical. Afinal, ele só aparece para quem gosta de música de verdade. Não só para músicos, mas para qualquer pessoa que goste muito, mas muito de música. Já pensou se você achasse a lâmpada de Skandor? Qual seria o seu desejo? Enquanto você pensa, vamos saber qual será o desejo da pessoa que hoje encontrará a lâmpada maravilhosa onde mora Skandor, o gênio da música.

0: No nosso episódio anterior, a cravista e pesquisadora Rosana Lanzelotti conheceu o compositor brasileiro José Maurício Nunes Garcia. Se você tivesse a chance de encontrar uma lâmpada mágica, o que você pediria? Enquanto você pensa, vamos ver quem vai cruzar o caminho de Skandor, o nosso gênio da música.
1: Todo ensaio tem um intervalo, e todo intervalo tem conversa. E sim, entre assuntos sérios e artísticos, sempre tem espaço para uma boa fofoca.
2: É cada coisa.
1: Esse é o violinista Márcio Sanches Nunes. Ele acaba de sair do ensaio da Orquestra Petrobras Sinfônica. E vocês devem lembrar, a gente já encontrou vítimas, quero dizer, convidados por lá. Muitos.
2: Primeiro foi o Tomás. Francamente, eu não sei como ele inventou tudo isso. Mas aí o Dian também falou. E o Fernando. De repente, todo o naipe de violas só falava a respeito.
1: É, a gente já ouviu todos esses nomes.
2: Aí se espalhou pelos violoncelos e contrabaixos. Hugo, André, o Matheus ainda colocou a mãe e a irmã no meio.
1: Ih, gente, tô com um pressentimento sobre essa fofoca.
2: E quando vi, metade do pessoal jura que encontrou um gênio da lâmpada. Imagina cada coisa.
1: Fomos descobertos, e agora? Ah, se bem que aquele gênio genial vai adorar ser uma celebridade.
2: O que mais falta inventarem? Que Beethoven vai aparecer durante a pausa pro café?
1: Olha, não é impossível. Mas enquanto o Márcio caminha incrédulo, ele percebe uma coisa brilhando no chão. Uma coisa diferente.
2: Ah, não! Vocês só podem estar de brincadeira com a minha cara.
1: Considerando que ele está andando sozinho pela rua, eu não sei a quem ele se refere quando diz vocês.
2: Muito engraçado! Quem colocou essa lâmpada aqui?
1: Nem te conto.
2: Vamos, pessoal. Pode sair de onde vocês estão escondidos. Eu já entendi a brincadeira.
1: Ele espera, olha para os lados e nada. Ninguém aparece. Talvez não tenha sido a orquestra final.
2: Tá bom, hein? Eu vou pegar a lâmpada. Podem aparecer.
1: Mas assim que ele pega a fofinha do chão e começa a observar os detalhes, parece encantado.
2: Que bonita. Tão cheia de detalhes. Parece mesmo uma lâmpada mágica.
1: A fofinha é uma charmosa mesmo. Já está vencendo a resistência do Márcio.
2: E se? Não, isso é bobagem. Mas, ah, bom, na pior das hipóteses, eu vou ter uma boa história para contar.
1: Eu não sei vocês, mas achei uma boa motivação.
2: Que loucura. Eu estou aqui com medo de esfregar uma lâmpada.
1: Coragem, homem. Ih, gente, e não é que ele esfregou?
3: Mas a gente não pode nem lavar o cabelo que alguém toca a campainha.
4: O que foi? É um rato. Sultão, vem aqui agora mesmo.
1: O Sultão é o gato mal acostumado do escândalo. Ele abre um olho, vê aquela confusão e volta a dormir. Não posso julgar.
2: Quem? Você? É você?
3: Sim, sou eu. Mas pra onde o rato foi?
2: Rato? Que rato?
3: Ué, você não estava gritando por causa de um rato?
2: Não.
3: Então por que... Ah, espera. Maria Vitória, já é hora do programa?
1: Já. Acho que você se atrasou lavando o cabelo.
3: É, a primeira vez em 45 mil anos. Me dê um segundinho.
2: Desculpe, com quem você está falando?
1: Em vez de responder, Skandor aparece com um secador de cabelos.
3: Ah, pronto. Muito melhor. Que tal ficou meu cabelo?
1: Um espetáculo.
2: É, acho que tá bom.
3: Obrigado. Muita gentileza. Mas agora vamos ao trabalho?
2: Ao trabalho? O seu trabalho?
3: Sim. Afinal, você não achou que minha fofinha era só cenografia, não é?
2: Fofinha?
3: A lâmpada.
2: Então é tudo verdade.
3: Depende do que estamos falando.
2: Você é um gênio.
3: E dos geniais. Ouviu falar de mim?
2: Sim, meus colegas comentaram.
3: Ah, ouviu isso, fofinha? Somos famosos.
1: A fofinha brilhou de alegria, fofamente.
3: Mas me desculpe, hoje eu estou meio desorganizado e me perdi. Você é...
2: Márcio Sanches.
3: Ah, claro. Violinista, certo? Orquestra Pesobras.
2: Sim, você sabe quem eu sou?
3: Claro. Você estava na lista da Fofinha.
2: Obrigado, dona Fofinha. Mas então eu... desculpe, falaram seu nome, mas eu esqueci.
3: Não tem problema. Permita que eu relembre. Eu me chamo Skandor e sou o surpreendente, o magnífico, o penteado gênio da música. Muito prazer.
2: Muito prazer. Então você existe mesmo.
3: Em carne, osso e magia.
2: E isso quer dizer que eu ganho desejo?
3: Sim. Adoro quem já chega sabendo as regras.
2: E eu posso pedir qualquer coisa?
3: Sim, qualquer coisa, desde que...
2: Que seja musical.
3: Isso. Então, já sabe o que vai pedir? Em que você estava pensando antes de encontrar a Fofinha?
2: Bom, em você.
3: Ah, eu fiquei envaidecido, mas e antes disso?
2: No ensaio, nós estávamos preparando um novo programa com orquestra. Uma das obras é Danças de Galanta.
3: Kodály.
2: Sim, você o conhece?
3: Sim, conheço também um amigo dele.
2: Bartók?
3: Ele mesmo, um grande sujeito.
2: Você conheceu Bela Bartók?
3: Sim, e seu quase xará, Bela Lugosi.
2: Lugosi! O Drácula antigo?
3: Sim, foi uma experiência húngara completa, ou quase, porque faltou o Kodály e comer um bom gulas.
2: Bem, sobre Bartók e Kodály, eu sempre achei interessante como os dois pesquisavam a música tradicional da Hungria.
3: Sim, eles viajaram muito procurando canções.
2: Passaram anos visitando vilas, conversando com as pessoas, anotando melodias.
1: Naquela época, ainda não existia gravador de bolso nem celular. Era um trabalho enorme.
2: E foi justamente essa música tradicional que inspirou muitas das obras do Kodály.
3: Inclusive as danças de galanta que você ensaiou.
2: Exatamente.
3: Bom, acho que já temos um pedido.
2: Sim, acho que sim.
3: Então, por favor, peça.
2: Sim, quero conhecer Zoltán Kodály.
3: Só se for agora.
1: Quando o Márcio abre os olhos, a primeira coisa que vê é um rio enorme.

0: Hoje estamos em Budapeste. As cidades agora são uma só.
1: Márcio olha outra vez para o rio.
2: Claro. A unificação.
0: Vejo que conhece a história.
2: Um pouco.
0: Então também sabe que hoje é um dia especial.
2: Especial?
0: Hoje comemoramos 50 anos da união das duas cidades. E para celebrar a data, um jovem compositor apresentará uma obra inédita.
2: Quem?
0: Zoltán Kodály.
2: Não acredito.
1: Márcio olha imediatamente para o teatro, completamente encantado.
2: Que sorte!
0: Sorte é só um detalhe quando existe um gênio genial na história.
2: Skandor! Ah, que bom! Estava me perguntando para onde você teria ido.
0: Faz parte do meu show.
2: Você está muito elegante.
1: Ele estava mesmo. Aliás, os dois. O puro suco da moda dos anos 1920. Acho que minha avó diria que eles estavam na estica.
0: Obrigado, mas não me chame de Skandor.
2: Não? Como devo chamá-lo?
1: Lá vem.
0: Laszlo. Laszlo Skandor.
1: Esse foi um dos melhores.
2: Certo, Laszlo. E agora?
0: E agora nós vamos ao concerto.
2: Você já tinha os ingressos?
0: Claro. Você acha que eu ia trazer um violinista brasileiro para Budapeste e deixá-lo do lado de fora?
2: É, acho que não.
1: Márcio pega o ingresso e olha demoradamente para ele.
2: Não acredito. É Psalmos Hungáricos.
0: Exatamente.
2: A estreia?
0: A própria.
2: Meu Deus.
1: Às vezes, a gente esquece que compositores famosos também tiveram um primeiro concerto. Um dia em que ninguém sabia se a obra faria sucesso ou não.
2: Que privilégio.
0: Venha, precisamos encontrar nossos lugares.
1: Os dois atravessam a entrada do teatro. O saguão está cheio.
2: Está todo mundo muito animado.
0: Hoje não é uma noite qualquer. É aniversário da cidade.
1: Pouco depois, as luzes diminuem. Então veio o que Márcio nunca pensou ser possível ouvir. Uma obra de Zoltán Kodály, no dia em que ela nasceu para o público.

0: Por alguns segundos, ninguém se levanta. É quase como se a música ainda estivesse passeando pelo teatro.
1: Que obra!
2: Gostou?
1: Muito! Agora entendo por que ela causou tanta impressão.
0: Os aplausos são tantos que o compositor volta ao palco para agradecer.
1: Olha só, ele parece feliz, orgulhoso.
2: É sempre curioso.
1: O quê?
2: Assistir alguém sendo aplaudido sem que essa pessoa imagine que 100 anos depois continuará sendo ouvida.
1: É verdade. Sabe do que eu gostei mais?
2: Do quê?
1: Ele escreve pensando na música do povo húngaro, mas sem simplesmente copiar. É novo, mas apoiado na tradição.
2: Sim, e transforma aquilo em música de concerto.
1: Exatamente, como se a tradição ganhasse outra roupa.
0: Achei bonita essa imagem.
1: Agora eu fiquei ainda mais curioso para conversar com ele.
2: Bem, sim. Vamos agora, mas não exatamente agora.
1: Então quando?
2: Vamos para daqui a 10 anos.
1: Você fala 10 anos, como quem fala 10 minutos.
2: Vantagens da profissão.
0: E antes que Márcio pudesse fazer mais uma pergunta...
1: De novo?
0: Márcio olha ao redor. Ainda é Budapeste, mas algumas coisas mudaram.
2: Bem-vindo ao ano de 1933.
1: 1933? Olha, eu ganhei um terno novo.
2: Claro, jamais poderia deixar você circular por aí com uma roupa demodé.
1: Quem ainda fala demodé?
2: Os franceses.
0: Mas o que é demodé?
2: É fora de moda.
0: Ah, tá. Soa bonito.
2: Também acho.
0: À frente deles está o prédio da Sociedade Filarmônica de Budapeste. A entrada está movimentada.
1: Vamos a outro concerto?
2: Sim.
1: Qual obra?
2: Adivinhe.
1: Sei que são danças.
2: Muito bem.
1: Danças de Moroshek?
2: Quase. Danças de Galanta.
1: Não acredito.
2: Pode acreditar.
1: Skandor, é o que eu estava ensaiando. Que maravilha.
2: Eu sei.
0: Quando o Skandor fica assim, sereno e de poucas palavras, alguma ele está aprontando.
1: Então vamos entrar?
2: Ainda não.
1: Não?
2: Primeiro, vamos tomar um chá.
1: Um chá? Você está com fome?
2: Eu poderia comer um docinho.
1: Mas o concerto?
2: O concerto espera. Vamos?
0: Skandor conduz Márcio por um corredor comprido. O cheiro de chá recém-passado já toma conta do ambiente.
1: Pelo menos o cheiro está bom.
0: Eles param diante de uma porta. Skandor bate delicadamente.
3: Entre, por favor.
2: Com licença.
0: Os dois entram. A sala é simples, mas muito acolhedora. Livros, partituras e um piano ocupam boa parte do espaço. Sobre uma mesa, um bule fumegante espera os visitantes.
4: Sejam muito bem-vindos. Chegaram na hora certa. O chá acabou de ficar pronto.
1: Não pode ser.
0: O homem que segura o bule tem cabelos cheios e uma bela barba. Ele se levanta e vai receber os recém-chegados.
4: Meu nome é Zoltan Kodaly. É um prazer recebê-los.
1: Professor, é uma honra enorme conhecê-lo.
4: A honra é minha. Sempre fico feliz quando recebo amantes da música. Especialmente se são amigos de Laszlo.
2: Zoltan, como vai? Olha, esse é meu amigo brasileiro, Márcio. É violinista.
4: Brasileiro? Que interessante. Mas, por favor, sentem-se. Como preferem o chá?
2: O meu pode ser bem forte.
4: E o seu?
1: O mesmo, por favor.
0: Enquanto serve o chá com toda a calma do mundo, Kodaly parece mais interessado na conversa do que no próprio concerto que começaria dali a pouco.
4: Conte-me, como anda a música no Brasil?
1: Muito bem. Temos compositores que também procuram transformar a música do nosso povo em música de concerto.
4: É mesmo? E quem são eles?
1: Alberto Nepomuceno, Luciano Galê e, claro, Villa-Lobos.
4: Villa-Lobos. Já ouvi falar dele.
2: É um sujeito bastante criativo.
4: Fico feliz em saber que em outros países também valorizam sua música tradicional. Cada povo tem um tesouro escondido em suas canções.
1: Foi justamente isso que sempre admirei no seu trabalho. O senhor não apenas compôs grandes obras, também preservou melodias que poderiam ter desaparecido.
4: Talvez esse tenha sido o meu trabalho mais importante até agora.
0: A resposta não surpreende Márcio. Apenas confirma exatamente a imagem que tinha daquele compositor.
4: A Hungria é um país de culturas muito diversas. Povos e tradições que precisam ser lembradas. Ou corremos o risco de não ser mais quem somos.
0: A conversa seguia tão agradável que os três quase se esqueceram do concerto. Até que...
3: Professor Kodai, peço licença.
4: Pois não?
3: Receio que tenhamos um problema.
4: Aconteceu alguma coisa?
3: Um dos violinistas passou mal. Não poderá tocar hoje.
0: Márcio olha discretamente para Escandor, que faz a melhor cara de inocente que um gênio consegue fazer.
2: O quê?
5: Foi você?
2: Eu?
5: Você?
2: Juro pela fofinha que dessa vez não fui eu.
0: Quando ele jura pela fofinha, costuma estar falando sério.
4: Que pena. Será difícil encontrar outro violinista a tempo.
0: Eis que ele olha para o Márcio, que está com cara de cachorro pego no flagra.
4: Espera um instante.
0: Márcio está perfeitamente imóvel. Eu não sei se é de expectativa ou se ele teve um piripaque.
4: O senhor disse que é violinista, não disse?
0: Demora um segundo a mais do que deveria, mas ele finalmente responde.
6: Sim.
4: Então talvez possa nos ajudar.
6: Eu?
2: Ah, parece uma ótima ideia.
6: Você sabia?
2: Dessa vez não. Estou tão surpreso quanto você.
0: Ele está, mas também está se divertindo bastante. Porque uma coisa é uma coisa, outra coisa é outra coisa. Pelo visto, coincidências realmente acontecem.
4: Naturalmente, só se aceitar.
6: Professor, será uma das maiores honras da minha vida.
4: Então tá resolvido.
0: O funcionário sorri aliviado e sai rapidamente.
6: Eu vou tocar.
2: Vai.
6: Qual orquestra?
2: Naturalmente.
6: Sob regência de Donani.
2: Ah, você o conhece. Genial.
6: Uma obra inédita de Kodály.
2: Inédita para os outros. Você passou os últimos dias se preparando para isso.
6: Você está gostando?

0: muito disso, não está?
1: Só um pouquinho.
2: Mentira. Ele está se segurando para não sapatear de alegria. Kodály, ao perceber que Márcio parece prestes a ter um treco, se aproxima.
1: Está tudo bem?
0: Professor, acho que faz muito tempo que eu não fico tão nervoso.
1: Ainda bem. Quem não sente um pouco de frio na barriga antes de subir ao palco, talvez já tenha deixado de escutar a própria música.
0: Vou tentar me lembrar disso.
1: Não pense na plateia, nem em mim, ou no maestro.
0: Não?
1: Pense apenas na música. Ela sempre sabe o caminho.
2: Márcio faz um pequeno gesto com a cabeça. Era um conselho simples, mas daqueles que a gente leva para a vida inteira. O funcionário reaparece na porta da sala.
3: Professor Kodály, está tudo pronto.
1: Obrigado. Já vamos.
4: É agora.
1: Preparado?
0: Agora, acho que sim.
1: Então vamos fazer música.
2: Poucos minutos depois, Márcio ocupa seu lugar entre os violinistas. Respira fundo. Olha para o maestro, depois para Kodály. E por fim, para Skandor e sorri.

0: Que maravilha! Muito obrigado, meu jovem. Foi um prazer dividir essa noite com você.
1: O prazer foi todo meu, professor. Nunca vou esquecer esse dia.
0: Nem eu esquecerei o violinista brasileiro que apareceu bem na hora em que mais precisávamos.
2: Kodály, dá um abraço em cada um e vai embora. Escandor e Márcio ficam em silêncio por alguns minutos.
1: Sabe de uma coisa?
3: O quê?
1: No próximo ensaio, ninguém vai acreditar em mim.
2: E foi assim que o violino...

0: violinista Márcio Sanches Nunes conheceu o compositor húngaro Zoltán Kodály. Quem será o próximo a encontrar a lâmpada mágica de Skandor? 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
1: No programa de hoje, ouvimos as seguintes obras de Zoltán Kodály: Salmos Hungáricos, com orquestra do Festival de Budapeste, sob a regência de Ivan Fischer, e Danças de Galanta, com orquestra do Concertgebouw de Amsterdã, sob a regência de Edo Devar. No papel de Zoltán Kodály, o ator Jorge Maia.

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1: A rádio novela O Gênio da Música é escrita por Estefânia de Azevedo e tem sonoplastia de Silas Mendes.
0: Tem Lionel Fischer no papel de Scandor, o gênio da música.
2: E tem a narração de Maria Vitória Abdenur.
0: Você também pode ouvir o nosso programa na internet no site radiomec.ebc.com.br ou no aplicativo EBC Rádios para Android ou iOS.
2: Participe do nosso programa e escreva para a nossa ouvidoria no e-mail ouvidoria@ebc.com.br.
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1: Até a semana que vem, crianças, excepcionalmente no sábado ao 12:30, no programa
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5: A Galeria Mestre Vitalino recebe a exposição Zona de Sacrifício, do Ouro ao Pó, da documentarista e artista visual Isis Medeiros. 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
9: Treze horas e 37 minutos.
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11: Allegro do Concerto para Violino em Mi Maior, La Primavera, de Antônio Vivaldi.

0: Allegro do Concerto para Violino em Mi Maior, La Primavera, de Antonio Vivaldi. Conjunto The English Concert, direção Trevor Pinnock. Pedido do ouvinte Gabriel Fernandes, de Niterói.
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0: Sonata número 14 em Dó sustenido menor, opus 27, número 2, Ao Luar, de Beethoven. Piano, Daniel Barenboim. Pedido do ouvinte, Danilo Cassotti, de Brasília.

0: Sonata número 14 em dó sustenido menor, opus 27, número 2, Ao Luar, de Beethoven. Piano Daniel Barenboim. Pedido do ouvinte Danilo Cassotti, de Brasília.
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8: A FGV Arte apresenta a exposição Eu Chorei Rios, Arte dos Povos Originários da América. A mostra reúne artistas de diferentes territórios da América Latina, como Ailton Krenak, Cláudia Andujar, Dayara Tucano e Denilson Baniwa, com pinturas, fotografias, esculturas e instalações. Em cartaz até 20 de setembro na Galeria FGV Arte, que fica na Praia de Botafogo. Do Rio de Janeiro, Jansen Campos para a Rádio MEC, clássica e atual.
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3: Quatorze horas e 5 minutos.
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0: Abertura em Dó Maior de Múzio Clemente, Orquestra Filarmonia, direção de Francisco Dávalos.
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0: Andante com variações em Ré maior para bandolim e piano de Beethoven. Bandolim, Lajos Mayer. Piano, Imre Roman.

0: Andante com variações em Ré maior para bandolim e piano de Beethoven. Bandolim Lajos Mayer. Piano Imre Roman.
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0: Adágio em Mi bemol maior e Rondó em Si bemol maior para sopros. De Carl Maria von Weber. Clarinetas, Piet Honing e Harry Beholt. Trompas, Adrian van Waldenberg e Iman Soteman. Fagotes, Brian Pollard e Robert Berghaut.

Adágio em mi bemol maior e rondó em si bemol maior para sopros, de Carl Maria von Weber. Clarinetas, Piet Honing e Harry Beholdt. Trompas, Adrian van Waldenberg e

0: Mansour Teman. Fagotes, Brian Pollard e Robert Berghaut.
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0: Sinfonia em Ré menor, Pela Morte de Capuzzi, de Gaetano Donizetti. Camerata de Budapeste, direção de Laszlo Kovács.

0: Sinfonia em Ré menor, Per la morte di Capuzzi, de Gaetano Donizetti. Camerata de Budapeste, direção de Laszlo Kovács.
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0: Rondó brilhante para violino e piano em Si menor, D895, de Franz Schubert. Violino, Isaac Stern. Piano, Daniel Barenboim.

0: Rondó brilhante para violino e piano em si menor, D895, de Franz Schubert. Violino, Isaac Stern. Piano, Daniel Barenboim.
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0: Sinfonia Veneziana, de Antonio Salieri. Orquestra Sinfônica de Londres, regência de Zoltán Peskó.

0: Sinfonia Veneziana, de Antonio Salieri. Orquestra Sinfônica de Londres, regência de Zoltán Peskó.
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0: Trio para violino, violoncelo e piano, de Pere Tintorer. Violino, Bárbara Valos de Aglá. Violoncelo, Catalin Zentirmai. Piano, Maria Victoria Cortés.

0: Trio para violino, violoncelo e piano, de Pere Tintorer. Violino, Bárbara Valos de Aglá. Violoncelo, Catalin Zentirmai. Piano, Maria Victoria Cortés.
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0: Polka, O Trem da Alegria, de Johann Strauss Filho. Orquestra Sinfônica Nacional de Washington, regente Mstislav Rostropovich.

0: Polka, O Trem da Alegria, de Johann Strauss Filho. Orquestra Sinfônica Nacional de Washington, regente Mstislav Rostropovich.
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0: Dueto concertante sobre motivo da ópera Norma, de Antonio Spadina. Clarinete, Colin Bradbury. Piano, Colin Davis.

0: Dueto concertante sobre motivo da ópera Norma, de Antonio Spadina. Clarinete, Colin Bradbury. Piano, Colin Davis.
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0: Dança das Horas, de Amilcare Ponchielli. Orquestra de Filadélfia, regência de Eugenio Ormandy.

0: Dança das Horas, de Amilcare Ponchielli, Orquestra de Filadélfia, regência de Eugênio Ormandi.
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4: Fantasias, fotografias, vídeos e adereços revelam os bastidores e a força cultural dos bate-bolas, uma das tradições mais marcantes do carnaval carioca. A exposição Clóvis, o rosto detrás da máscara, mostra o trabalho das turmas e valoriza as histórias que nasceram nos subúrbios do Rio. A exposição fica em cartaz na Biblioteca Parque Estadual, no centro, com entrada gratuita. Do Rio de Janeiro, Jansen Campos para a Rádio MEC, clássica e atual.
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4: Fantasias, fotografias, vídeos e adereços revelam os bastidores e a força cultural dos bate-bolas, uma das tradições mais marcantes do carnaval carioca. A exposição Clóvis, o rosto detrás da máscara, mostra o trabalho das turmas e valoriza as histórias que nasceram nos subúrbios do Rio. A exposição fica em cartaz na Biblioteca Parque Estadual, no centro, com entrada gratuita. Do Rio de Janeiro, Jansen Campos para a Rádio MEC, clássica e atual.
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7: Dezesseis horas e 4 minutos.
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8: Sinfonia número 1 em Dó menor, Os Sinos de Slonice, de Antonín Dvořák. Orquestra Sinfônica de Londres, regente István Kertész.

0: Sinfonia número 1 em Dó menor, Os Sinos de Slonice, de Antonín Dvorak. Orquestra Sinfônica de Londres, regente István Kertész.
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0: Trio para clarineta, violoncelo e piano, opus 29, de Vincent Dandy. Clarineta, Joaquim Valdepenhas. Violoncelo, David Hetherington. Piano, Patricia Parr.

0: Trio para clarineta, violoncelo e piano, opus 29, de Vincent Dandy. Clarineta, Joaquim Valdepeñas. Violoncelo, David Hetherington. Piano, Patricia Parr.
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0: O Cavaleiro da Rosa, suíte de valsas da ópera de Richard Strauss. Orquestra Filarmônica de Berlim, regente Zubin Mehta.

0: O Cavaleiro da Rosa, suíte de valsas da ópera de Richard Strauss. Orquestra Filarmônica de Berlim, regente Zubin Mehta.
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0: Andantino, de Fritz Kreisler. Violino, Bernardo Bessler. Piano, Edinaldo Borba.

0: Andantino, de Fritz Kreisler. Violino, Bernardo Bessler. Piano, Edinaldo Borba.
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0: Dança Ritual do Fogo, de Manuel de Falla, Orquestra de Câmara de Israel, Regente Mendy Rodam.

0: Dança Ritual do Fogo, de Manuel de Falla, Orquestra de Câmara de Israel, regente Mendi Rodam.
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0: Promenade, Walking the Dog, de Gershwin, clarinete Richard Stoltzman, Orquestra Sinfônica de Londres, regente Eric Stern.

0: Promenade, Walking the Dog, de Gershwin, clarinete Richard Stoltzman, Orquestra Sinfônica de Londres, regente Eric Stern.
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1: O Grupo Pedras comemora 25 anos de história com uma ocupação artística que reúne teatro, música, exposições, oficinas e encontros com o público. A programação inclui os espetáculos adultos Céu de Agora e Restim e as montagens infantis Rosa e a Semente e Rosa e a Floresta. A celebração acontece de 7 a 31 de agosto no Espaço Cultural Sérgio Porto, no Humaitá. Do Rio de Janeiro, Jansen Campos para a Rádio MEC, clássica e atual.
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5: Dezoito horas e 4 minutos. 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
7: Trilha sonora do filme A Volta ao Mundo em 80 Dias, de 1956, de Victor Young. Orquestra Sinfônica formada para esta gravação. Regente Victor Young.

0: Trilha sonora do filme A Volta ao Mundo em 80 Dias, de 1956, de Victor Young. Orquestra Sinfônica formada para esta gravação. Regente Victor Young.
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0: Sarabanda e Tocata, de Nino Rota, harpa Annelien Lienertz.

0: Sarabanda e Toccata, de Nino Rota, harpa Annelien Lienartz.
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No Caderno de Música de hoje, vamos celebrar os 340 anos de nascimento de Nicola Porpora, compositor italiano do período barroco, conhecido principalmente por sua atuação no meio operístico. Nascido em Nápoles, em 17 de agosto de 1686, Porpora estudou no Conservatório dei Poveri di Gesù Cristo, em sua cidade natal, tendo o músico Gaetano Greco como um de seus principais professores. Sua formação também esteve ligada ao ambiente musical dominado por Alessandro Scarlatti, um dos grandes nomes da ópera napolitana, tradição que teria papel importante na sua trajetória. Porpora estreou como compositor de ópera ainda jovem. Sua primeira obra para o palco, Agrippina, foi apresentada em Nápoles em 1708, quando ele tinha um pouco mais de 20 anos. Vamos iniciar o programa com a abertura da ópera L'Agrippina, com o Ensemble e Turchini, sob a regência de Antonio Florio.

Ouvimos a abertura da ópera L'Agrippina com o Ensemble e Turchini, sob a regência de Antonio Florio. Ao longo da carreira, Nicola Porpora compôs várias dezenas de óperas, além de oratórios, cantatas, serenatas, motetos e música instrumental. Sua escrita se caracteriza pela riqueza melódica, pela ornamentação e pelo virtuosismo vocal, especialmente nas árias. Mas a importância de Porpora vai muito além de sua produção como compositor. Ele foi professor em importantes conservatórios de Nápoles e Veneza, sendo um dos mais respeitados mestres de canto do século XVIII. Entre seus alunos estiveram alguns dos maiores

cantores de seu tempo, como os Castrati, Farinelli e Caffarelli, ajudando a formar alguns dos intérpretes que fizeram do virtuosismo vocal uma das marcas da ópera barroca. Ele também foi mestre de compositores como Johann Adolf Hasse e Joseph Haydn. Vamos seguir o programa com um trecho do Salve Regina, de Nicola Porpora, com a solista Stephanie Dostrac, o conjunto La Cappella de Turchini, sob a regência de Antonio Florio.

Ouvimos o Salve Regina, de Nicola Porpora, com a solista Stephanie Dustrac, o conjunto La Capella de Turchini, sob a regência de Antonio Florio. A carreira de Nicola Porpora também foi marcada por intensa circulação pela Europa. Em 1733, o compositor se muda para Londres, onde assumiu posição de destaque na chamada Opera of the Nobility, companhia criada para concorrer com a empresa de Handel. A disputa entre as duas companhias marcou a vida musical londrina. Porpora escreveu ali obras como Ariana in Naso, Poliferno e Ifigenia in Aulide, algumas com participação de Farinelli. Apesar do prestígio, a companhia acabou encerrando suas atividades e Porpora deixou a Inglaterra em 1736. Pouco tempo depois, Porpora continuou atuando em Veneza e Nápoles e em 1748 se tornou mestre de capela da corte de Dresden. A permanência foi marcada pela rivalidade com Rasse e Porpora deixou a corte em 1752. No mesmo período, esteve em Viena, onde teve entre seus alunos o jovem Joseph Haydn, que mais tarde reconheceria a importância dessas aulas, afirmando ter aprendido com Porpora os fundamentos da composição. Vamos seguir com Tu spiato non farai, da ópera Ifigenia in Aulide, de Porpora, com Max Emanuel Centik, contratenor, conjunto Harmonia Athenia, sob a direção de George Petrou.

Ouvimos Tu spietato non farai, da ópera Ifigênia Ináulide, de Pórpora, com Max Emanuel Tchentik, contratenor, conjunto Harmonia Atenia, sob a direção de George Petrou. Pórpora retornou a Nápoles na década de 1750. Nesse momento, porém, seu estilo já começava a ser considerado antiquado diante das transformações no gosto musical. Suas últimas obras tiveram pouco sucesso. Sua situação financeira se deteriorou e ele terminou a vida na pobreza. O compositor faleceu em Nápoles em 3 de março de 1768, aos 81 anos, deixando uma extensa produção musical. Sua obra ocupa um lugar importante na tradição operística napolitana, especialmente pelo refinamento da escrita vocal e pelo virtuosismo que caracteriza suas áreas. Como professor, Pórpora também deixou sua marca em grandes nomes de seu tempo, como Farinelli, Caffarelli e Joseph Haydn. Conhecido principalmente por suas óperas e obras vocais, Nicola Pórpora também escreveu sinfonias, sonatas e concertos. Para encerrar o caderno de música de hoje, vamos ouvir a sua Sonata para Violoncelo em Lá Maior, na interpretação de Renato Criscuolo, violoncelo, e o Música Perdida.

Ouvimos a sonata para violoncelo em Lá Maior de Nicola Porpora com o violoncelista Renato Criscuolo e o Música Perduta. E assim encerramos mais um Caderno de Música. A edição de hoje teve a apresentação de Sidney Ferreira, com roteiro e produção de Karina Amorim. Agradeço por sua companhia e até o próximo programa. 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
4: Dezenove horas e um minuto.
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No Música e Músicos do Brasil de hoje, celebramos 90 anos de Clarice Werner, uma das grandes referências do piano no Brasil. Nós vamos ouvir uma seleção de interpretações que percorre diferentes momentos da carreira da pianista. Seja muito bem-vindo, você é o nosso convidado no Música e Músicos do Brasil. Começa agora. Nascida em São Paulo, em 29 de agosto de 1936,

os estudos de piano com José Clias. Mais tarde, aperfeiçoou-se com Louis Hildebrand no Conservatório de Genebra, onde recebeu medalha de ouro, e com Leonard Schur no Mannes College of Music, em Nova York. Ainda adolescente, foi premiada no concurso internacional Wilhelm Backhaus, dando início a uma carreira que a levaria aos palcos do Brasil, da Europa e dos Estados Unidos e também no Japão. Iniciamos o programa com Reminiscence, volume 1, projeto em dois volumes produzido por Curcioli, no qual Clarice Verne revisita peças que marcaram sua trajetória desde a adolescência. São obras que a pianista retoma décadas depois sob uma perspectiva mais madura, reflexiva e também contemplativa. Nós vamos conferir uma delas, o Adagio Sostenuto da Sonata para Piano número 14, em Dó Sustenido Menor, opus 27, número 2, Sonata ao Luar, de Ludwig van Beethoven.

Ouvimos o Adagio Sostenuto da Sonata para Piano número 14 em Dó Sustenido Menor, Opus 27, número 2, Sonata au Loir, de Beethoven, com a pianista Clarice Werner. Desde cedo, Clarice Werner se destacou pela escolha cuidadosa do seu repertório. Ao piano, transitou por diferentes períodos e estilos, dos antigos virginalistas ingleses a obras de compositores do século XX. Mas sua atuação teve importância especial na música brasileira. Clara foi uma das principais responsáveis pela redescoberta da obra de Glauco Velasquez e também teve papel pioneiro na valorização da produção pianística de Chiquinha Gonzaga. Vamos ouvir agora Petite Suite de Glauco Velasquez com Clarice Werner ao piano.

Ouvimos Petite Suite de Glauco Velasquez com Clarice Werner ao piano. A relação com Chiquinha Gonzaga também ocupa um lugar importante na discografia de Clarice Werner. Em 1979, ela lançou O Piano de Chiquinha Gonzaga, seguido em 1980 pelo segundo volume. Anos mais tarde, em 1998, voltou ao repertório da compositora com o CD Chiquinha Gonzaga por Clarice Werner. Esses registros ajudaram a ampliar a circulação e o reconhecimento da obra pianística de Chiquinha, hoje fundamental para a compreensão da música brasileira. De Chiquinha Gonzaga, nós vamos ouvir a seguir Saudade, valsa dedicada a Carlos Gomes e a interpretação de Clarice Werner.

Ouvimos Saudade, de Chiquinha Gonzaga, e a interpretação da pianista e homenageada do programa de hoje, Clarice Werner. Além dos já mencionados, outro compositor que ocupa um lugar de destaque na trajetória de Clarice Werner está Heitor Villa-Lobos. Ao longo de sua carreira, a pianista dedicou-se a diferentes aspectos da produção para piano do compositor, explorando tanto obras de forte identidade nacional quanto peças de caráter mais intimista. Em 1991, esse trabalho resultou no álbum Alma Brasileira, inteiramente dedicado a Villa-Lobos. Desse álbum, nós vamos ouvir a seguir as obras Choros número 5, Alma Brasileira, e Impressões Seresteiras, de Villa-Lobos, Clarice Werner ao piano.

Ouvimos Choros número 5, Alma Brasileira e Impressões Seresteiras de Vila Lobos, com Clarice Werner ao piano. Embora tenha construído uma sólida carreira como intérprete do repertório de concerto, Clarice Werner nunca se limitou às fronteiras entre a música erudita e a música popular. Essa abertura para diferentes universos musicais está presente em importantes parcerias de sua trajetória, como as que manteve com o pianista João Carlos Assis Brasil e com o saxofonista Paulo Moura. Com eles, explorou um repertório que reunia compositores como Pixinguinha, Villa-Lobos, Radamés Inátali, Almeida Prado, Gilberto Mendes e Ronaldo Miranda, entre muitos outros. Na interpretação de Clarice Werner ao piano e Paulo Moura no sax, nós vamos ouvir Odeon, de Ernesto Nazaré, e Flor Amorosa, de Joaquim Calado.

Ouvimos Odeon, de Ernesto Nazaré, e Flor Amorosa, de Joaquim Galado, com a pianista Clarice Werner e o saxofonista Paulo Moura. Essa liberdade de trânsito entre diferentes repertórios se tornou uma das principais marcas da trajetória artística de Clarice Werner. Em sua discografia aparecem compositores como Brahms, Fauré, Darius Milhaud e Mozart, ao lado de importantes nomes da música brasileira e de compositores ligados à música popular. A série Mozart por Clarice Werner, iniciada em 2003, recebeu reconhecimento em importantes premiações e teve um dos seus volumes indicado ao Grammy Latino. Ao longo de sua carreira, Clarice Werner também levou a sua experiência musical para os palcos em diálogo com outras linguagens artísticas. Em 2015, protagonizou, ao lado da atriz Natalia Timberg, a peça 33 Variações, inspirada na obra de Beethoven. Em 2018, as duas artistas voltaram a se encontrar em Chopin ou O Tormento do Ideal. Aos 90 anos, Clarice Werner reúne uma trajetória construída sob três pilares: a experiência como intérprete, a curiosidade diante de diferentes repertórios e o compromisso com a divulgação da música brasileira. Sua discografia, com mais de duas dezenas de títulos, registra parte dessa história. E suas interpretações ajudaram a devolver ao público obras que, sem esse trabalho de pesquisa e divulgação, poderiam permanecer esquecidas. Nós vamos encerrar esse pequeno especial pelos 90 anos da pianista Clarice Werner com um trecho da sonata para piano número 11, em Lá Maior, K331, de Mozart, com Clarice Werner ao piano.

0: com a sonata para piano número 11 em Lá maior K331 de Mozart, interpretada pela pianista Clarice Werner, encerrando mais um Música e Músicos do Brasil. Muito obrigado pela sua companhia e até o próximo programa. E como sempre, eu espero por você. Até lá.
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12: Horas e 5 minutos.
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14: Coração que Sente, de Ernesto Nazaré, com João Carlos Assis Brasil.

0: Gaiato, música e interpretação de Márvio Ciribelli. Antes, Coração que Sente, de Ernesto Nazaré com João Carlos Assis Brasil.
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0: Rancho nas Nuvens, de Tom Jobim com Davi Gank e o Quarteto Guerra Peixe.

0: Pimenta na Pupila, de Rodrigo Lessa e Mauro Aguiar, com Rodrigo Lessa. Antes, Rancho nas Nuvens, de Tom Jobim, com Davi Gank e o Quarteto Guerra Peixe.
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0: Um 71 de Beba Zanettini, com Aquilo Deu Nisso.

0: Alice no Frevo, de Mário Seve, com Mário Seve e Noé em Pingo d'Água. Antes, 171, de Beba Zanettini, com Aquilo Deu Nisso.
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0: A Estrela é Lua Nova, de Heitor Villa-Lobos, com Hamilton Godoy e Gabriel Grossi.

0: Nova, música e interpretação de Luiz Brasil. Antes, A Estrela é Lua Nova, de Heitor Villa-Lobos, com Hamilton Godoy e Gabriel Grossi.
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0: Chão e Brasas, de Thomas Saboga, com o quarteto Impressions.

Fé Cega, Faca Amolada, de Milton Nascimento e Ronaldo Bastos, com Nivaldo Ornelas e Ricardo Leão. Antes, Chão e Brasas, de Thomas Saboga, com o quarteto

0: Teto Impressions.
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5: Olá, ouvintes das rádios Nacional e MEC. Eu sou Renata Lima e este é o Bate-papo com a Ouvidoria, o espaço de escuta cidadã da Empresa Brasil de Comunicação.
6: Eu sou Edson França. Durante o período eleitoral, mudanças nos sites, redes sociais e plataformas digitais da Empresa Brasil de Comunicação têm despertado dúvidas entre os usuários.
7: Eu sou Gal Bastos. A dificuldade para encontrar alguns conteúdos tem levado o público a buscar esclarecimentos e alternativas de acesso.
5: Essas manifestações chegam à ouvidoria e ajudam a compreender como as mudanças são percebidas pelo público.
7: Gostaria de saber o real motivo de matérias sobre pessoas em situação de rua que haviam sido divulgadas pela Agência Brasil terem sido retiradas.
6: Em outra manifestação, o cidadão pediu esclarecimentos sobre a indisponibilidade de conteúdos jornalísticos.
7: Quero entender o que motivou a retirada de matérias jornalísticas do ar durante esse período.
5: Desde 4 de julho, estão em vigor restrições previstas pela legislação eleitoral para comunicação realizada nos canais oficiais de órgãos e entidades públicas.
6: As regras alcançam sites, redes sociais e outras plataformas. A Empresa Brasil de Comunicação adotou medidas de adequação seguindo orientações de sua consultoria jurídica, da Secretaria de Comunicação Social da Presidência da República e da Advocacia Geral da União.
7: Entre as providências, conteúdos sujeitos às regras eleitorais foram temporariamente indisponibilizados e banners passaram a orientar o público sobre o defeso nos ambientes digitais.
5: No caso da Agência Brasil, diante do volume do acervo, houve um arquivamento mais amplo para análise com a disponibilização gradual dos conteúdos avaliados.
6: A Empresa Brasil de Comunicação ainda apresentou ao Tribunal Superior Eleitoral um pedido de tutela preventiva, buscando segurança jurídica para a continuidade da produção e da disponibilização de conteúdo jornalístico público durante o período eleitoral.
7: A TV Brasil informou as principais restrições em reportagem do Repórter Brasil.
5: Na Rádio Nacional, o tema foi abordado no Repórter Nacional e também em entrevista no Revista Rio, que explicou as mudanças na comunicação dos órgãos públicos durante o período eleitoral.
6: Nos canais institucionais, a empresa publicou esclarecimentos sobre as adequações implementadas e informou que a atividade jornalística e a comunicação pública continuam sendo realizadas, observados os limites da legislação eleitoral.
5: São diferentes formas de orientar o público nesse período.

0: Ainda assim, algumas situações levaram usuários a buscar informação para acessar conteúdos específicos.
1: Gostaria de saber como faço para solicitar vídeos de entrevistas e coletivas, já que a página onde eu encontrava esse material está temporariamente indisponível.
2: Outra demanda envolveu uma edição do Sem Censura que deixou de estar disponível nas plataformas digitais.
1: Gostaria de receber alguns trechos desse episódio para divulgação em canais próprios.
0: Em outra manifestação, um telespectador questionou por que os episódios completos do Trio de Ataque não permanecem disponíveis na internet depois da exibição na TV Brasil.
1: Gostaria de ter acesso aos programas gravados. Sugiro que sejam estudadas alternativas para disponibilizar os debates em outros formatos e plataformas.
2: A expectativa de rever, ouvir ou compartilhar um programa mostra como o ambiente digital ampliou a relação do público com a programação.
0: A comunicação pública se constrói na relação do cidadão com os conteúdos oferecidos. E compreender como o público busca, encontra e acessa essas informações é parte indissociável dessa escuta.
2: Até o próximo Bate-Papo com a Ouvidoria.
1: Na produção desta edição,
2: Gal Bastos, Renata Lima e o Edson França na apresentação,
1: Roberta Dante na revisão,
2: Lucinha Safatler e Jaime Batista na operação de áudio
0: e Messias Melo na sonoplastia.
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